0: rapaziada.
1: Deus abençoe.
0: Tamo junto.
1: É nóis.
0: Valeu.
2: É isso, bebê.
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1: Ordenará seus mensageiros a teu respeito. Queridos amados irmãos e ouvintes, bom dia. Nesta alegria, nesta satisfação, mais um dia. Estamos aqui para levar a palavra de Deus, o melhor da música católica, até o seu coração. Hoje, sexta-feira, dia 2 de outubro, queremos render graça ao nosso Deus, ao nosso Pai, por mais um início de mês. Por isso, iniciamos assim, em nome do Pai, do Filho e do Espírito Santo. Amém. Que a graça do Pai, o amor do Filho e a comunhão do Espírito Santo esteja com cada um de nós neste dia, nesta manhã. Eu mesmo, o Adson, é uma alegria, um prazer estar mais uma vez aqui pela 89,9 para levar a palavra de Deus, o melhor da música católica, até o seu coração. Desde já a gente agradece a todos os nossos patrocinadores, colaboradores, que sem vocês nosso programa não iria ao ar. Então vai nosso abraço todo especial, nosso alô todo especial a cada um de vocês. Meus amados irmãos, quero partilhar o Salmo do dia, Salmo 91. Viver sob a proteção de Deus. Você que habita no esconderijo do Altíssimo e se abriga na sombra de Shaddai, diga para Javé, meu refúgio, minha rocha protetora, meu Deus, eu confio em ti. Pois é ele que livrará você da rede do caçador e da peste mortal. Ele cobrirá você com suas plumagens, e debaixo de suas asas você encontrará refúgios. Seu braço é escudo e armadura. Não tema o espanto durante a noite, nem a flecha lançada durante o dia, nem a peste que se propaga pela noite, nem a epidemia que devasta ao meio-dia. Caiu 1.000 ao seu lado, 10.000 à sua direita, quanto a você nada poderá atingi-lo. Basta que você olhe com os próprios olhos para ver a retribuição aos ímpios. Pois você fez de Javé o seu refúgio, tomou o Altíssimo por morada. Mal nenhum poderá cair

leve sobre você. Doenças graves não se aproximarão da sua tenda, porque ele ordenou aos seus anjos que guardem você em todos os seus caminhos. Ele o conduzirão na palma da mão para que seus pés não tropecem nas pedras. Você caminhará sobre leões e serpentes, esmagará leãozinhos e dragões. Já que se apegou a mim, eu o porei a salvo. Eu o defenderei, pois você conhece o meu nome. Quando ele me invocar, eu responderei. Eu o protegerei no perigo. Eu o glorificarei. Vou saciá-lo por longos dias e mostrarei a ele a minha salvação. Amém e aleluia. Queridos amados irmãos e ouvintes deste Salmo, Salmos 91, viver sobre a proteção do nosso Deus, que possamos habitar no Altíssimo, que possamos se abrigar sobre a sombra de Deus, Ele que é o nosso Pai, é o nosso Redentor, é nossa fortaleza. Por isto, nesta manhã, que possamos assim entregar a nossa vida, que possamos entregar assim todos os nossos problemas, as nossas limitações, entregar a nossa família a esse Deus, a esse Pai, Ele que transforma, Ele que restaura a vida de cada um de nós. Por isso, o Senhor é a nossa glória, hoje e sempre. O anjo do Senhor anunciou a Maria e ela concebeu do Espírito Santo. Ave Maria, cheia de graça, o Senhor é convosco. Bendita sois vós entre as mulheres, bendito é o fruto do vosso ventre, Jesus. Santa Maria, Mãe de Deus, rogai por nós, pecadores, agora e na hora de nossa morte. Amém. Eis aqui a serva do Senhor, faça em mim segundo a vossa palavra. Ave Maria, cheia de graça, o Senhor é convosco. Bendita sois vós entre as mulheres, bendito é o fruto do vosso ventre, Jesus. Santa Maria, Mãe de Deus, rogai por nós, pecadores, agora e na hora de nossa morte. Amém. E o Verbo se fez carne e habitou no meio de nós. Ave Maria, cheia de graça, o Senhor é convosco. Bendita sois vós entre as mulheres, bendito é o fruto do vosso ventre, Jesus. Santa Maria, Mãe de Deus, rogai por nós, pecadores, agora e na hora de nossa morte. Amém. Rogai por nós, Santa Mãe de Deus, para que sejamos dignos das promessas de Cristo. Oremos. Infunde, Senhor, como vos pedimos, a vossa graça nas nossas almas, para que nós, pela anunciação do anjo, conhecemos a encarnação de Cristo, vosso Filho, que pela sua paixão, morte na cruz, sejamos conduzidos à glória da ressurreição. Por nosso Senhor Jesus Cristo, vosso Filho, que é Deus convosco, na unidade do Espírito Santo. Amém. Que possamos colocar essa oração como o início da nossa manhã, que possamos colocar o nosso Pai, o nosso Deus, em primeiro lugar em nossas vidas, que possamos pedir a direção certa neste dia, nesta manhã. Que o Senhor possa nos abençoar, nos proteger e nos livrar de todos os males desta terra. Meus amados, vamos proclamar a palavra de Deus, mas antes vamos aclamar através desse primeiro hino. E eu quero oferecer também a todos os nossos dizimistas desta paróquia, Nossa Senhora de Nazaré, aos dizimistas da minha comunidade, que Deus possa estar abençoando a vida de cada um. E também a nossa festa de São Francisco, a todos os nossos irmãos daquela comunidade de São Francisco, que está em festa também. A comunidade Aparecida também, que inicia a sua festa, que o Senhor possa estar abençoando a vida de cada um e cada uma nesta manhã, neste dia. Quero oferecer também esse primeiro hino a todos, aos aniversariantes desta semana, que Deus possa estar fortalecendo, abençoando, em especial ao meu filho João, que o Senhor possa estar derramando bênçãos sobre sua vida, iluminando seus passos, que o Senhor possa fortalecer a cada um de nós. Vamos ouvir esse primeiro hino e ficamos

palavra de Deus que está lá no Evangelho de Mateus, Mateus capítulo 18, de 1 a 10. O Senhor esteja convosco. Ele está no meio de nós, proclamação do Evangelho de Jesus Cristo, narrado por evangelista Mateus. Glória a vós, Senhor. Naquele momento, os discípulos aproximaram-se de Jesus e perguntaram: quem é, então, o maior no reino dos céus? Ele, chamando uma criança para perto de si, colocou no meio deles e disse: amém, eu vos digo, se não mudardes e não vos tomardes como criança, nunca entrarei no reino dos céus. Portanto, aquele que se humilhar como esta criança, esse é o maior no reino dos céus. E quem acolhe uma criança como esta em meu nome, a mim acolhe. Cuidado para não mostrar desprezo a um destes pequenos. Eu vos digo que seus anjos nos céus continuamente veem o rosto de meu Pai que está nos céus. Palavra da salvação, glória a vós, Senhor. Então, meus queridos, amados irmãos e ouvintes desta palavra, deste evangelho, essa palavra que cura, palavra que liberta, palavra que transforma a vida de cada um de nós neste dia, nesta manhã. Que possamos pedir a Deus que possa transformar a nossa vida, que possa nos orientar a cada dia, a cada manhã, através dessa palavra de Deus, este evangelho de Mateus. Meus amados irmãos e ouvintes, a nossa reflexão de hoje nos mostra que, proposto para a memória dos anjos da guarda, permite dizer que Jesus não apenas confirmou a fé na existência deles, mas também falou que estão diante da face de Deus. Meus amados irmãos, são testemunhas das ações e omissões do ser humano. Em particular, se houver escândalo feito às crianças e aos pequeninos, isto é, aos mais fragilizados. Então, o conhecimento dessa revelação serviu para ajudar os discípulos a não se ocuparem com disputas fúteis. Então, o maior do reino dos céus, que a palavra nos mostra hoje, é quem se faz como criança, como acabamos de ouvir, que confia em seus pais, certa de que não cairá de seus braços. Essa é a palavra de hoje. O gesto é o símbolo da disposição interior, pela qual o discípulo não disputa cargos, mas confia em Deus. Então, que possamos confiar em nosso Deus, esse Deus que nos dá a vitória, e na sua constante proteção, pois é o maior interessado no bem-estar da sua sublime criatura. Então, a docilidade ao anjo da guarda é sinal de obediência a Deus e aos seus planos, né, que está lá no livro de Êxodo 23, 20 e 26. Então, meus amados, esta palavra de hoje quer nos mostrar isso, que possamos nos fazer como criança, né? No início aqui do evangelho, né, vem a pergunta: então, quem é o maior no reino dos céus? Então, ele chamou uma criança para perto, né, colocou no meio deles e disse: eu vos digo, se não mudardes e não vos tomardes como criança, nunca entrará no reino dos céus. Então, por que essa comparação? Né? Porque as crianças, né, têm um coração puro, né, têm um coração verdadeiro. Então, a palavra de Deus vai nos mostrar isso hoje. Que para entrar no reino dos céus, no reino da glória, precisamos ser como criança. Então, que neste dia, nesta manhã, né, em toda a nossa vida, possamos ser como criança, ser coração puro. É difícil de ser, mas não é impossível. Para Deus, nada é impossível. Então, a palavra vem nos mostrar isto hoje no Evangelho de Mateus,
né? E também fala do nosso anjo da guarda, que possamos pedir assim, nosso anjo da guarda, né? Que possamos pedir a proteção ao nosso anjo da guarda. Então, Senhor Jesus, que nos abençoe e nos proteja em toda a nossa vida, e que possamos ser como criança, coração verdadeiro, coração puro, neste dia, nesta manhã. Então, meus amados, que esta palavra de hoje, deste evangelho, possa nos transformar, possa a cada dia nos mostrar o melhor para seguir o caminho do nosso Salvador, que é Jesus Cristo.

seja nosso Senhor Jesus Cristo para sempre seja louvado. Manda um alô especial aos nossos patrocinadores já desse mês de outubro, né? As pessoas que colaboram aqui com o programa Momento de Meditação, que o Senhor possa estar abençoando a vida de cada um neste dia, nesta manhã, nesta sexta-feira, abençoada pelo nosso Pai. A Dona Terezinha de Jesus Lima e família ali do Alto São Francisco, Bispo e Graça, Professora Sandra, Senhorinha Fernandes de Ibamar, Zacarias e Marinete de Gameleira, Santana do Marajá, Hilda Lima do São Lourenço, Desterro Maciel e família do Jussarauzinho, Antônio Valdeci Maciel de Arapari, Isídia de Jesus, Beatriz de Juncal 2, lá de Arari, Nuno do Povoado São Benedito, Clério Silva Guzmão, Veríssimo de Nazaré Coelho, Francisca Quaresma Gama, Raimundo Maciel de Pontal, Arari, Miguel Boanés Cardoso, Deusima Souza, Livramento Souza Vieira, Marilene, Zeca e família lá de Vila Nova, Dona Rosa e família também de Vila Nova, Professora Sônia Pestânia, Raimundo Vicente Martins, Lucinda Cruz Martins, Iracema Santos Maciel, Gilvan de Nazaré Rodrigues Sarmento, Antônia Rosa Jardim, Jaime Pires, Rosa Chave Pires, Alcindo e Cristiane, Jussara e família, Francisca Alves, José Moraes e Raimunda, lá de São Lourenço, lá de São Luizinho, Carlinho Povoado, São Luizinho, lá de Cajari, Raimundo Félix Cardoso, Justina Sanches, Chagas, Maria e família, também de Jussarauzinho, Pastoral da Misericórdia, Tilô e Jacilene de Boa Vista, Helena e família, Santo Ilho e família de Bonfim, lá de Arari, José Raimundo Pinto, Maria Pinto, Ana Lúcia Pinto, Nauro Pinto Júnior, Rosalvino Jaime, Evaristo Almeida, Francisca Brito e Vadeco, Augusto e Cota lá do Jacaraí, José Rodrigues Raposo, Beatriz de Pixuna e Dona Rosa dos Santos. Tá, que Deus, com a sua infinita bondade, possa estar abençoando a vida de cada um, cada uma patrocinadora aqui do nosso programa, tá bom? A gente agradece de todo o coração, né? Porque sem você nosso programa não iria ao ar, tá bom? Então que Deus possa fortalecer a vida de cada um de vocês, tá? Que o Senhor possa transformar a vida de cada um, através da palavra, através da Sagrada Escritura, que possamos olhar, né, interpretar, ler a nossa Sagrada Escritura e ver o que Deus tem para nos mostrar cada dia, a cada manhã, tá? Quero mandar um alô especial à minha mãe que está na escuta do programa, Dona Francisca, né, a todos nossos irmãos ali também da comunidade Nossa Senhora das Graças, povoado Jacaraí, os nossos irmãos também da Jaguari, São Sebastião, nossos irmãos lá da comunidade Nossa Senhora de Fátima, né, povoado Aranha, Dona Benedita, né, também nossos irmãos lá da comunidade São Sebastião, lá de Tabocal, tá bom? Que Deus possa estar abençoando a vida de cada um de vocês neste dia, nesta manhã, tá? Os meus irmãos aqui também da comunidade Santa Luzia, povoado Jussarau, que Deus possa estar abençoando. E em especial a comunidade São Francisco, né, que está chegando ao final da sua festa, e em especial também a comunidade Aparecida, né, que está iniciando também a sua festividade. Que Deus possa estar fortalecendo a vida de cada um missionário desta comunidade, a nosso irmão Zequinha, né, toda aquela comunidade ali, comunidade Aparecida do Bairro Novo. Que Deus possa fortalecer nesta, né, mais uma festa a honra Nossa Senhora da Aparecida, padroeira do nosso Brasil. Meus irmãos, chegamos a mais um final de programa. Que Deus possa estar nos protegendo, nos abençoando, nos livrando de todo mal nesta manhã, neste dia. Queremos assim, de forma especial, agradecer aos nossos comunicadores da semana também, né? Que Deus possa fortalecer a vida de cada um e cada um, tá? Vamos dar um especial a Dona Elismar, lá do povoado Melo, que não perde só um programa, um momento de meditação. Que Deus possa estar abençoando a sua família também lá no povoado Melo, em Arari, né? Nossa cidade vizinha, paróquia
vizinha também. Que Deus possa fortalecer a vida de cada um neste dia, nesta manhã. Então, meus amados, estávamos aqui, né, pela 89,9 Grupo de Comunicação Jorge Moisés, mesa de áudio, nosso amigo Nonato. Que Deus possa nos proteger e abençoar. Em nome do Pai, do Filho.

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1: Rádio Cidade de Vitória, informa a hora certa.
2: 6:30. Repita. 6:30.

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1: A apuração dos votos nas eleições do Brasil é um dos processos mais rápidos que existem no mundo e ocorre de forma automatizada, criptografada e totalmente offline, ou seja, sem acesso à internet, diretamente na sessão eleitoral. Às 5 horas da tarde, horário de Brasília, se não houver mais gente na fila, a votação é encerrada e começa a apuração. Com o fim da votação, a urna eletrônica emite o chamado boletim de urna, que é um relatório impresso com informações sobre o número de votos que cada candidato teve, os votos nulos e brancos e a quantidade de eleitores votantes. Esse boletim é afixado na própria sessão em que ocorreu a votação, podendo ser conferido por qualquer partido ou eleitor. Todos esses dados da urna são levados até um ponto de transmissão definido pela Justiça Eleitoral e então são repassados ao Tribunal Superior Eleitoral. Essa transmissão também ocorre totalmente de forma offline por uma rede privada e segura, própria para esse fim. Júlio Valente, secretário de Tecnologia da Informação do TSE, explicou o que acontece com os votos de urnas que são substituídas após apresentarem defeitos.
2: Os votos são computados, os votos são recuperados, os votos eles são gravados. Essa é uma grande vantagem do voto digital. Então, se a gente não consegue recuperar de uma forma, a gente consegue recuperar de outra. Mas os votos que foram dados numa urna eletrônica que venha a quebrar, eles estão salvaguardados e eles serão levados para a urna de contingência.
1: Júlio ressaltou que esse tipo de situação acontece apenas com cerca de 1% das urnas. Com a chegada de todos os dados das sessões eleitorais, o TSE faz a totalização e proclama o resultado. Da Rádio Senado.
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1: Rádio Cidade de Vitória. Informa a hora certa.
2: 6:46. Repita. 6:46.
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4: Nesta edição do Doutor Ajuda, vamos saber mais sobre demências. O médico neurocirurgião Dr. Fernando Gomes nos fala sobre hidrocefalia de pressão normal.
5: Olá, ouvintes. A hidrocefalia de pressão normal é uma causa de demência que nos estágios iniciais pode ser revertida. Ela consiste no acúmulo de líquor, que é um líquido que envolve o cérebro, geralmente causada por alguma alteração na absorção desse líquor, como em tumores, meningite, derrame, dentre outros. Com esse excesso de líquor, passa a ocorrer a compressão do cérebro, de dentro para fora, acarretando mau funcionamento, levando a alterações neurológicas compatíveis com o quadro de demência. O diagnóstico é realizado inicialmente pela história clínica, exame físico e exames complementares, como a tomografia computadorizada de crânio ou a ressonância magnética de encéfalo, que irão identificar o excesso de líquor próximo ao cérebro. Dificilmente conseguimos agir na causa do problema e também não existe prevenção. O tratamento consiste em agir na consequência, ou seja, evitar o acúmulo de líquor. Isso é feito por uma cirurgia chamada derivação ventrículo-peritoneal, que nada mais é que a colocação de um tubinho de silicone junto aos ventrículos, que irá drenar esse excesso de líquor, diminuindo os sintomas. Na suspeita de demência, os médicos mais indicados são o neurologista, o psiquiatra e o geriatra.
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1: Rádio Cidade de Vitória informa a hora certa.
2: 7 horas. Repita, 7 horas.
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São 7:10. Eu me chamo Donato Rios. A partir de agora eu vou ficar com você até as 8 da manhã. Bom, gente, finalmente acabou então o horário eleitoral, tá bom? E agora daqui para frente, sempre serás... Ah, isso, é o segundo turno, né? Eu espero que não tenha, né? Eu espero que não tenha nem no Maranhão e nem na política nacional, tá bom? Olha, lembrando que daqui a pouquinho ele vai estar aqui junto com a gente, o Almeida Souza, tá? Vamos bater papo com ele, né? Lembrando que a agenda dele hoje está super apertada. Tem também visita ao comércio. Eu quero agradecer primeiramente, gente, a Deus. Muito obrigado. Senhor, obrigado por permanecer sempre junto com a gente. Por estar sempre dando um dia tão maravilhoso. Cuidou da minha noite, cuidou do meu sono, dos sonhos. Muito obrigado. Obrigado a você que acompanha o nosso programa em qualquer lugar onde você estiver. Obrigado a Dona Maria, seu José, seu João. Muito obrigado. Olha, neste momento, você olha para a mesa e vê seus filhos, vê a nega véia, a companheira véia que está sempre todos os dias do seu lado. Agradeça a Deus, porque isso são coisas super importantes para a família. A base de qualquer coisa é essa união. O programa Balancê Nordeste está no ar. Muito obrigado, senhor. Mais um programa. Donato Sampaio na mesa de áudio, obrigado pelo carinho. Obrigado a cada um de vocês que também estão aqui junto com a gente no rádio. Você que gosta do rádio. Rapaz, gente, eu falei em poucos tempos que a gente iria fazer sorteios de rádio. Hoje, nós vamos outra vez dizer a vocês que vai ter sim os sorteios, tá bom? Tá bom? Pode ficar tranquilo. Agora, meu povo, alô Arari, alô Cajari, Viana, Matinha, Penalva, obrigado Santa Inês e Pindaré, obrigado a você de Monção e Igarapé do Meio, muito obrigado Conceição do Lago Açu, Pio 12, Cordeiro, muito obrigado Lago Verde, a você também de Pimental, Anajatuba, Itapecuru, Santa Rita, um obrigado por estar sempre junto com a gente. O programa do povo estará no ar. Nonato Sampaio, vamos colocar já a primeira música. Beto Barbosa. Pronto. Arroche, meu filho, Beto Barbosa. 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

pronto! Beto Barbosa, meu povo! 7:16, gente, deixa eu falar uma coisa aqui pra vocês. Sobre o debate, né? Sobre o debate da Rede Globo. Eu não sei o que que ficou mais chato, eu não sei o que que aconteceu. Na verdade, a gente tinha abordado isso na quarta-feira, né? Que era uma arapuca. Quem foi que caiu? Foi os marinhos que caíram. Estão debaixo da arapuca, porque eles armaram uma situação, os Estados Unidos, junto com a Rede Globo, que presta um serviço de assessoria, ou seja, aí Lula, que de besta não tem nada, observou um monte de gente para poder, olha, o canhão todo no direcionamento, a direção era quem? Lula. Aí o velho disse assim, ué, porra, tô nada, pai, só bestada, é, todo mundo, é como ele disse. Um candidato mecatrafezinho desse aqui vai poder fazer pergunta, o que que ele tem serviço, que, qual a obra que o menino tem, meu irmão? Como senador, qual foi a obra importante que ele mandou pro Rio de Janeiro? Lula ia queimar cartucho à toa. Quando, na verdade, a única atração que seria neste debate, já que Lula não foi, era para ter deixado, era Renan. Renan, eu não sei o que vai ser no futuro, eu só sei que ele é muito doido. Ele é um cara, mano, que ele fala aquilo do Nado Sampaio, que os jovens, né, que muita gente gosta, ele fala que as pessoas gostam de ouvir. Então isso é muito importante para um líder, ele como terceiro, né, colocado nas pesquisas. Vamos já falar de pesquisa nacional. Os caras não chamaram, mano. Queriam Lula. Não, eles queriam Lula. Aí olha, o Flávio vai, mas vai ele, vai Kiko, Marinho, vai Kiko, não sei quem. De onde apareceu esse Kiko, hein? Quem partido é lá? De onde diabo que saiu esse cabo aí, macho? Quem é esse Kiko? Eu tava achando que era lá do Chaves, mas não é não, é outro. Hã? Rapaz, tu tá doido. Eita, arapuca desgraçada. Mas a arapuca na hora de armar caiu em cima do próprio dono da Rede Globo. Vamos lá pra pesquisa. Aí, Lula, de besta, não tem nada, foi participar do podcast do Flow, que deu simultaneamente, ali, assistindo praticamente, 1 milhão! 1 milhão de pessoas. Imagine, 1.700.000 pessoas assistindo o podcast do Lula. Aí, ficou à vontade, fez perguntas, respondeu muitas perguntas, falou do governo, falou de tanta coisa, uma coisa democraticamente, né? Não tem essa questão de politicagem. E saiu em cima de todo esse desgaste da Rede Globo. Ô, cuidado, é Globo, cuidado aí que vocês estão indo de mal para pior. O negócio não tá bonito para vocês não, um tiro no pé, um tiro no pé.

disse, ah, já que ele vai pro podcast, eu também vou para um. Vamos lá, vamos comparar o público. É, o público de Flávio, na hora que ele estava lá no podcast, deu 980 mil, tá, pessoas. E o véio, Lula deu 1 milhão, 1 milhão, isso aí, pô, isso aí é 1 milhão e 700 mil. Tu tá doido, 1 milhão e 700 mil pessoas assistindo o véio. Quanto na verdade, cadê o povo? Cadê esse povo que diz que aí Flavinho vai ganhar? Ganhar onde? Ele vai ganhar experiência agora, lidar com uma pessoa que é extremamente preparada, né? Aí, tá na reta final, sim, ele tá num trabalho que eu acredito é o último mandato, sim, mas tem muito tempo para poder falar das coisas dele. Uma hora é muito pouco, um bate-papo de uma hora com o Lula para falar de tudo que ele já fez pro nosso país. De verdade. Por aí você tira a diferença, viu? Vamos lá, pesquisa. É, Datafolha, né? Datafolha na tarde de ontem, então, divulgou mais um resultado. É, Lula.

no primeiro turno tem 45% a intenção de votos contra 40%. Gente, você sabe o que é 5 pontos percentuais numa corrida eleitoral, faltando 3 dias para as eleições? E quando temos uma população de quase 215 milhões de pessoas? Rapaz, é muito voto. Agora vamos para o segundo turno. Segundo turno, se caso haver segundo turno, que eu não sei, tô apostando que não vai ter, mas de repente pode ter, né? Vamos lá. Segundo turno, tem Lula no segundo turno, 48 quanto? Contra 45 do Flávio Bolsonaro. Caiado, você é um doido. É, Zema, é bucha, tudo doido. Você não dá pra esse povo, podia estar muito bem lá em Minas Gerais plantando mesmo café, viu Zema? Plantar café, tá? É isso aí, rapaz. Vamos lá. Eita, meu povo. Daqui a pouquinho tem Almeida Souza, somos 7:22. Vamos trazer mais música, Donato Sampaio. Escolha um brega, mano. Eu quero um brega pra mandar pra toda essa rapaziada boa que está curtindo o nosso programa neste momento. É... Lula não foi no debate com medo. Não, eu acredito que tem um outro nome. As pessoas que estavam lá não têm preparo nenhum para poder enfrentar o velhinho. E hoje tem um grande, uma caminhada do Lula aqui hoje, né? Tem carretão aqui, vai ser loucura hoje aqui em Vitória do Mearim. E amanhã parece que é do Bolsonaro, né? Flávio Bolsonaro, amanhã. Mas hoje é do Lula, tá bom? Então vamos lá, vamos ver. Vamos lá, meu povo. 7:23.

faz lembrar os cabaré lá do estado do Pará, da Transamazônica, de Itaituba, é o cabaré da Chiquinha. E Danato, falar de cabaré da Chiquinha, bota aí um brega, outro brega. Bota uma música que dá pra gente ouvir e lembrar daquela mulher que o caminhoneiro levou e nunca mais trouxe. Olha, gente, daqui a pouquinho tem ele, o líder Almeida Souza, batendo um papo com a gente. Também tem uma agenda hoje aqui em Vitória do Mearim, no centro da cidade, abraçando os comércios, tá? E também batendo um papo com a galera. Almeida Souza, que tivemos no última sexta-feira, o único, né, que faltava. Esse era o último povoado que ainda ele não tinha ido. Nós marcamos por duas vezes e duas vezes não dava. Aí foi na terceira, graças a Deus, meu irmão, moto foi quebrando, carro foi arrebentando mangueira, virada a moléstia, mas nós chegamos, fizemos um evento lindo, as pessoas gostaram. Teve uma bebezinha que quase não solta a Almeida, de jeito nenhum, quase não solta, né? Ou seja, então foi um evento muito bacana. Isso da igreja católica. Sim, eu vi. É uma coisa que eu já até dei aqui uma opinião, né? Pessoas que são da igreja, na boa. Pois é, não diretamente, padre, pastores, esse pessoal tem que estar cuidando de quem? Do povo e cuidando de almas, né? Ajudando as pessoas e tal. Quando você vê um pastor levantado, nós vamos fazer, porque eu vou lançar, vocês vão votar em fulano e tal. Eu acho que o Deus que ele está querendo, o Deus que ele prega, não é Jesus Cristo, e sim um político. Mas cada um é cada um. Eu respeito quem você escolhe para seguir, quem, o que você escolhe a fazer da sua própria vida. Olá, Sambai! Mande um braguinha pra nós. 7:28 aqui. O Val, lá de 13. Ave Maria, olha aqui, olha. 13, 13, 13, 13. É Lula, é Lula, é Lula. Donato, onde? Bom dia, primo. Donato, viu? Como que tá aí o movimento em Vitória do Mearim? Meu irmão, fala aí. Tá ótimo, graças a Deus. Quem tá perguntando é Donato Correia. Pronto, música!

Coisa boa. Falando aqui com o Léo, ele que está em Mato Grosso, né? Quantos e quantos jovens que precisam estar saindo, né, da nossa cidade, saindo do nosso estado. Estado que é rico. Um estado que tem muito para oferecer. Ele, acredito eu, que ainda não pegou o cara para poder fazer toda essa gerência, para que a nossa mão de obra, nossos jovens, não seja necessário viajar fora do seu estado para poder arrumar o pão de cada dia. Mas vamos, daqui a 3 dias, gente, é eleição. Você tem um poder em suas mãos para que você possa fazer a escolha dos seus representantes. O seu longo mais dos seus 4 anos vai poder representar você e sua família. Veja, o voto que você der agora para um determinado político, homem ou mulher, vai diretamente mudar a sua vida, ou para melhor ou para pior. Então precisa ter muito cuidado. É hora de fazer análises, porque se a pessoa passar, vou chegar na casa de um determinado povo, já puxo do bolso, tá aqui, isso aqui é X, eu quero que você vote no meu candidato, e se você pega, você tá sendo pior do que o político. Você está sendo pior do que o político, porque você tem que somar, que seja R$500, que seja R$1.000, soma isso, R$1.000 nos seus 4 anos. Agora divide em 48 meses esses R$1.000, para ver se o que é que vai representar. Pode estar ali trazendo um cara que vai atrasar a tua vida, a vida do teu filho, a vida da sua família e a vida de mais pessoas da sua cidade. Então tenha muito cuidado. Tenha cuidado. É você e a sua consciência que vai estar lá naquela cabine. Pega uma cola, leve direitinho. Não vá ser induzido por pessoas. Não, você tem que votar nesse. Vote em alguém que você conhece. Vote em alguém que lhe representa. Vote em alguém que tem algo para oferecer. Ou que já fez e vai fazer. É nisso que você tem que pensar. Olá, Sampaio, mais música. Traga aí o Rei Vaqueiro. É, pam, pam, pam, tique, tique, tique, bum.

verdade. Agora são, Léo, a verdade, meu amigo. Tranquilo, aqui tem Kátia Simões. Ela diz que vai de 22. É, pronto, a gente respeita. Nós vivem, o quê? Num país democrático, tá bom?

novo, agora são 7:40. Ele já está aqui no estúdio, né? Está no estúdio, Almeida Souza. Gente, 20 minutinhos só de bate-papo com ele. Os caras, ele tem uma agenda muito apertada. E não foi fácil a gente conseguir trazer ele outra vez. Falta 3 dias para as eleições. E a gente trouxe ele porque, na verdade, ele tem tantas e tantas perguntas que não tem nem como a gente usar 10% das perguntas que vem. Almeida Souza, por onde ele passa, ele deixa uma certa curiosidade. E agora atingiu o jovem. Muitos jovens. Pegando tudo aquilo que a gente mostra, né, nas reuniões, Almeida, e eu estava observando que os jovens ficam ligados naquilo ali. Isso é muito importante. Foram 500 e poucas pessoas que foram formados só em pedagogia, entre outros mais, e eles formaram tanto. Gente, ontem eu participei de 3 reuniões. Mas eu tenho uma pergunta muito importante. Almeida Souza, que é o esposo da deputada Solange Almeida, eles disseram assim para mim: fala, eu gostaria de você fazer uma pergunta para Almeida Souza. Eu me chamo Ramires,

0: E o que é que ele poderia falar com a sua esposa, excelentíssima deputada, que poderia fazer por nós, que somos autônomos em Vitória do Mearim, que tem muito, um comércio que está a cada dia agregando, porque nem todo mundo aqui tem, Almeida Souza, condições de estar registrando. Às vezes a pessoa bota duas, três, quatro pessoas para trabalhar, ajuda aqui, ajuda ali. Mas pelo fato que você criou uma expectativa tão positiva na mente das pessoas, que as pessoas ficam perguntando, meu irmão, se a gente fosse fazer o tanto de pergunta de jovem, até de criança. Tem pessoas também que perguntam lá na Ilha do Japão, por que que não tem para cá um ginásio poliesportivo, entre outros. Mas eu vou deixar você à vontade, para você outra vez. Lembro que uma vez você passou aqui no nosso programa, é um programa que tem uma audiência enorme. Nesse exato momento, nós estamos falando também com todo o planeta Terra, o Brasil, e pode ficar à vontade. Aqui na 89, mais uma vez, Almeida Souza, seja bem-vindo.
1: Obrigado, Donato. Bom dia a todos, né? É um prazer imenso mais uma vez estar aqui com você, né? Um abraço a todos os ouvintes. A gente realmente está nessa luta aí, nessa corrida, que os dias estão contados para acontecer a eleição, né? Então a gente só tem gratidão a Deus, gratidão ao povo do Maranhão, em especial da nossa região, pessoas que conhecem e reconhecem o trabalho que foi conduzido na cidade de Garapé do Meio. Uma prova está aí. Eu falo isso com propriedade porque ando muito, conheço muito bem toda a região e sei onde as prefeituras estão entregando benefícios, obras. Então, a nossa prefeita de Garapé do Meio, Denira Silva, fez um aniversário recheado, né? Trouxe banda católica, trouxe banda gospel, trouxe Pablo da Rocha, isso com o apoio da nossa deputada Solange Almeida, com certeza, né? E entregou 16 obras. No decorrer de 15 dias, entregou 16 obras, todas com recursos próprios do município. Às vezes as pessoas perguntam, até gestores, como é que nós conseguimos entregar tantas obras com recursos próprios. Eu sempre digo e vou repetir aqui ao ouvinte nesse momento: nós não assumimos prefeitura para enriquecer, nós assumimos prefeitura para trabalhar. Não fizemos nada além da nossa obrigação. Infelizmente nem todos fazem, né? Ninguém comprometeu a prefeitura com compra de voto, tentando comprar a dignidade das pessoas, né? A gente tem trabalho, a gente tem compromisso, a gente tem resultado positivo, a gente tem benefício entregue. É por essa razão que Garapé do Meio está aí há 10 anos que nós não fazemos mais campanha.
0: É verdade, o cara estava me falando.
1: A última campanha que entrei na casa de um cidadão para pedir um voto lá foi em 2016. Na minha primeira eleição. De lá para cá, graças a Deus, os resultados têm acontecido. É só você acompanhar no TRE e você certificar que Garapé do Meio tem os melhores resultados do estado do Maranhão. Inclusive, a nossa deputada Solange obteve como deputado o melhor resultado de todo o Maranhão e de todos os candidatos. O maior percentual de voto de um deputado na última eleição está em Garapé do Meio, deputada Solange Almeida. Isso tudo é prova de muito trabalho, determinação, muita vontade de fazer e a gente nos certificarmos que estamos aqui prontos para atender as demandas, para atender e resolver os anseios da sociedade na medida do possível. Obviamente, não iremos prometer nada que não podemos cumprir. Isso é uma característica nossa, isso é um perfil nosso. Essa questão de ganhar voto prometendo não é com a gente. A gente promete o que dá para cumprir, o que não dá, muitas vezes se perde até o voto, mas jamais deixar.
0: Perde sua dignidade, né?
1: Com certeza. Então, assim, você perguntou sobre a questão da deputada. A deputada, a gente sabe que cria leis, né? Aprova leis. Uhum. Ela não é executivo, né? Uhum. Eu acho que para a cidade melhorar a atividade comercial, ela parte principalmente da questão da gestão pública municipal. Isso nós fizemos em Garapé do Meio. Criamos uma cadeia de obras que gera uma geração de emprego intensiva, onde hoje importamos profissionais da mão de obra de toda a região, porque não temos tantas obras que não conseguimos atender as demandas nossas com nossos profissionais. Por quê? Porque além de construirmos muito, a prefeitura, os profissionais ganham seu dinheiro e já vão construir suas casas e daqui a pouco gera uma cadeia de empregos gigantesca a ponto do município, a mão de obra local não absorver. Por essa razão a gente importa a obra de outros municípios, sim. E eu só tenho que agradecer a Deus, dizer que Garapé do Meio é uma cidade abençoada, uma cidade bem cuidada, uma cidade que eu faço aqui um desafio a qualquer gestor de toda a região. No Rádio 50 Cidades, onde eu conheço bem, eu faço um desafio para qualquer gestor, independente do tamanho da cidade.
0: E aqui abrange 80 cidades.
1: É, não temos uma gestão que chegue nem próxima, que era pé do meio. Por essa razão, eu vivo aqui na TV, lá em Santo Inês, na rádio, convocando gestores, para que a gente possa ir.
0: Foi alguns de alguma vez?
1: Não vai, é porque não tem conteúdo para mostrar. Inclusive aqui em Vitória é um exemplo, né? Já fiz aqui 2 ou 3 convites e o convite continua aceso, né? Uhum. Ao prefeito de Vitória para que nós possamos.
0: Tem vários microfones aqui sobrando, ó.
1: Para que nós possamos vir aqui na rádio discutirmos gestão pública. O povo não está interessado em discutir mentira, em falatória. O povo está interessado em discutir benefícios.
0: Resultados,
1: resultados positivos. Então aqui o convite. Já fiz 2 ou 3 vezes, mais uma vez vou reacender esse convite e dizer que estou esperando o prefeito de Vitória, o seu genro, para que nós possamos debater gestão pública, falar de benefícios, falar de resultados, falar de secretarias. A melhor secretaria que ele tiver pode vir para cima da pior que eu tenho e eu faço comparativo.
0: Da pior?
1: E eu não quero fazer comparativo aqui de 10 anos, eu quero fazer comparativo dos meus primeiros 6 anos.
0: 6 anos.
1: Comparar com os 6 anos da gestão dele. Então, assim, não estou aqui falando mal, convocando o prefeito Vitória para que ele venha para aqui para a rádio.
0: Pronto. Pra e a nós... gente vai tratar ele aqui com muito respeito.
1: Não, com certeza.
0: A gente lembrar que a gente aqui não faz a questão de perseguição, politicagem. Aqui a gente traz confrontos democraticamente falando, né? E Almeida, interrompendo rapidão aqui, teve uma pessoa ontem da Boca do Campo, ela disse assim, ela disse, olha, eu passei, aí vi o cartaz, disse, eu gostaria de ter um, né, os santinhos e tal, aí eu disse, e aí, tá tudo bem? Ele disse, ótimo, diga o Almeida Souza que eu voto para esposa do Almeida. Eu voto para a esposa do Almeida pelo que ela já fez. E se alguém tentar vir me oferecer alguma coisa, eu vou entender isso como ofensa. Olha que coisa boa. Eu acho que a votação da Solange em Vitória do Mearim, onde todos estão com a mesma concepção, eu acredito que vai surpreender inclusive você e a mim, que eu tenho andado e tenho visto que as pessoas se identificam muito com a Solange. A Solange é essa pessoa que chega no lugar, eu estava num evento lá na colônia, não é diferente de você. Mas o Almeida Souza, ele é esse cara que ele chega, ele senta com quebradeira de coco, com vaqueiro, ele senta com gari, com pescador, ele senta com um cara que é pecuarista, ele senta com um fazendeiro, mas ele senta também com a dona de casa, com as crianças. Eu lembro que no dia que a gente estava numa reunião no Jussarau da Margarida, a Heloísa, quero que, inclusive, tu manda um beijo para ela. Ela está acompanhando essa entrevista, tá? Está acompanhando você. Heloísa, o nome dela, da garotinha. Quase não queria soltar o Almeida Souza. Porque as coisas, as crianças, são puras. E elas sabem. Almeida, eu também tenho aqui uma coisa para te dizer. Um cara chegou para mim ontem e disse, eu vou votar na Solange. Porque eu preciso... Vitória do Mearim precisa de uma pessoa muito boa. Inclusive ele disse, olha, não vamos comentar sobre futuro. Eu não estou comentando sobre futuro, sobre presente. Eu quero te dizer que a votação que a Solange vai ter, isso está muito ligado a você também. Isso é bom registrar. A votação que a Solange vai ter em Vitória do Mearim, ela é uma pessoa maravilhosa. Mas nós temos que entender que ela acertou também num representante, num cara 100%. Que é Almeida Souza. O que é que tu tem a falar para essas pessoas?
1: Olha, eu posso certificar aqui que tendo pesquisa recente de toda a região, né? Na qual recebi semana passada 12 pesquisas, das 12 pesquisas, Solange Almeida lidera em 10 municípios.
0: É mesmo?
1: Lidera, certeza. Eu não estou dizendo aqui que ela vai ser a vencedora em 10 municípios, mas lidera. Mas acredito eu que no mínimo 8 municípios ela será mais bem votada.
0: Bem votada.
1: E eu acredito muito na vitória em Vitória do Mearim. Acredito muito, mesmo assim, com muita certeza, que ela será mais votada. Por quê? Vitória começou a acordar. Vitória, as pessoas

0: devido nos últimos anos tanta gestão ruim, as pessoas estão se cansando e as pessoas realmente de fato querem a mudança, e a mudança só vem quando as pessoas se certificarem que enquanto não houver alternância de poder as coisas não acontecem. Então, Vitória do Merim, eu acredito eu que já errou porque votou numa pessoa com esperança, com anseios, né? Anseios positivos, e de fato infelizmente não chegou. E Vitória do Merim mais uma vez errou porque reconduziram ao cargo o gestor que aí está. Por que que eu falo isso? Eu falo isso porque eu tenho uma pesquisa, eu tenho a rejeição do gestor, eu tenho a aprovação dele, eu tenho a insatisfação de quem foi entrevistado, e eu estou falando isso baseado no que eu vi, o resultado das pesquisas. A pesquisa nada é do que sai nas ruas, sai nos bairros, sai nos povoados, entrevistando pessoas, perguntando o que, que acha do prefeito, se votaria novamente, se aprova ou desaprova.
1: Certo.
0: Então, quando eu tenho um resumo de uma pesquisa, eu falo isso aqui com propriedade. O desgaste é muito grande, tá? Estão aí nas ruas subordinando pessoas para comprar voto, mas não vai funcionar. Eu tenho certeza, não aconselho ninguém a pegar dinheiro. Mas quem pegar não é obrigado a votar.
1: Exatamente.
0: Se você está pegando o dinheiro é seu. O dinheiro já é seu.
1: Está votando para o povo de alguma forma, né?
0: Então, de qualquer forma, isso é que eu falo com propriedade, eu estou falando baseado em pesquisa de opinião pública. Vitória, vão derramar muito dinheiro aí para derramar. À vontade para derramar. O povo não é besta, o povo está alinhado, o povo está bem entendendo a situação e com certeza vai votar no melhor nome, numa pessoa que é da região, mora aqui, vizinha a vocês, tá? Uma pessoa que passa a eleição, a gente não
1: continua,
0: se muda
1: aqui.
0: Não se muda para a capital. Eu digo a você, qualquer candidato votado em Vitória aqui agora, nesse momento, só vai ficar um aqui, Solange Almeida, o outro não fica.
1: Deixa eu falar de Solange Almeida, lembrando que a gente até falou poucos dias, ela destinou uma verba de 320 mil para a compra de uma ambulância. A gente vem acompanhando, e essa mesma ambulância, pelo fato, parece-me que ainda não foi comprada. Segundo, eu vi um vídeo onde o gestor afirma que não dá para comprar 320 mil uma ambulância. Eu acredito que ele se baseia nessas ambulâncias grandes, quando na verdade na região do Japão não tem nem grande nem pequena, que ela sofre, as consequências são graves. E tu acha que 320 mil é o suficiente para comprar uma ambulância, Almeida Souza?
0: Isso aí foram compradas várias ambulâncias com esse valor.
1: 320 mil,
0: não estou entendendo por que esse comentário, mas tem a ambulância Toyota, que é aquela cabine simples, né? Ambulância, inclusive, Garapé do Meio, nós temos 6 ambulâncias. Nós temos 2 ambulâncias lá praticamente guardadas para casa de emergência, né? Temos ambulância van. E existe aquela ambulância maior. Então, se não dá para comprar maior, compra menor, de qualquer forma.
1: Mas
0: todas acoplam o paciente na medida do possível para realmente tirar daquela zona de desconforto e levar até o possível conforto. Então, essa história de dizer que não compra, isso aí não é do meu conhecimento. Eu tenho vários prefeitos que compraram com esse valor. Inclusive, uma época eu recebi um recurso federal para comprar ambulância. E quando o dinheiro não dá, a gente dá a contrapartida, completa. A lei permite que você possa completar. Mas eu não estou dizendo aqui para o gestor completar. Eu estou dizendo que os 320 mil reais dá para comprar ambulância.
1: Dá para comprar.
0: Dá, agora tem que querer comprar. Agora, se houver alguma, sei lá, rivalidade em comprar ambulância, as pessoas certificarem que essa ambulância foi mandada pela deputada Solange Almeida, isso aí é um pensamento de quem não faz gestão.
1: Eu acho que isso aí,
0: porque nós temos que pensar no povo, nós não podemos direcionar aqui a revanche, essa concorrência, né? E pelo contrário, nós temos que direcionar o bem-estar, né? O benefício à população. A população bota a gente, tira, então ela é quem manda no nosso mandato.
1: Almeida Souza, eu ficaria mais uma hora e meia aqui fazendo perguntas, que são tantas perguntas que nós não fizemos nem 10% das perguntas. Mas nós já estamos chegando no finalzinho do programa, eu quero que tu fique aí tuas considerações finais. E lembrando que daqui a pouco você tem um encontro aí com o comércio, né? Tu vai estar aqui fazendo visita do comércio, os comerciantes aqui no centro, é isso, né?
0: Com certeza. Eu quero aqui primeiro agradecer a Deus, né?

0: mais uma vez estar aqui. Naturalmente, iremos retornar depois das eleições, agradecer.
1: Com certeza. A deputada já confirmou também que vem depois.
0: Vem, com certeza. A gente vem agradecer, né? Eu tenho certeza que Vitória está muito consciente do momento, né? Eu acho que é o momento da gente analisar em quem votar. E eu quero aqui pedir à população de Vitória e também à população que nos ouve de modo geral, que dia 4 é um dia muito importante na vida das pessoas, do Brasil, do Maranhão, de Vitória do Mearim. Por que que é importante? É o dia que você vai estar escolhendo seu representante por mais 4 anos.
1: Certo.
0: Então, cabe a cada cidadão analisar, refletir, analisar direitinho quem realmente trouxe benefícios, quem realmente entregou resultados positivos, quem realmente, depois da eleição, vai ficar próximo de vocês, quem realmente mora aqui na região, quem realmente, depois da eleição, está aqui habilitado para receber qualquer correligionário, qualquer parceiro, qualquer eleitor, qualquer aliado político. A gente é municipalista, nós somos da região, moramos na região.
1: E nunca foi embora.
0: A nossa deputada vai 2 dias, no máximo 3 dias por semana na capital, mas eu permaneço na base. Ah. E ela está na base 4 dias por semana, no mínimo. Está para receber as pessoas, para trabalhar pelas pessoas. A nossa deputada, eu quero aqui fazer um rápido... dizer aqui rapidamente o que ela trouxe de benefício para toda a região.
1: Pode falar, pode falar.
0: Vitória do Mearim. Deputada operou mais de 5 mil pessoas de catarata e pterídio.
1: Certo.
0: É uma doença que segue muitas pessoas, infelizmente.
1: Só em Vitória do Mearim?
0: Não, não. No geral. Certo, Vitória do Mearim foram mais de 400 pessoas operadas.
1: Certo.
0: Vitória, a nossa deputada entregou mais de 6 mil óculos com consultas oftalmológicas, entregou mais de 15 ambulâncias, entregou viaturas, entregou tratores, entregou retroescavadeira, entregou carro pequeno. Nossa deputada entregou recurso em alguns municípios no Fundo da Saúde. Nossa deputada entregou recurso na cultura, na agricultura, entregando kits de pesca, kits de irrigação. A nossa deputada, ela colocou emendas para a estrada vicinal. A nossa deputada criou leis que foram aprovadas lá na Assembleia, que hoje é de suma importância para o estado do Maranhão. Então, a deputada, que surpreendeu até mim mesmo, pelo fato de ser minha esposa, sabia da sua capacidade como primeira-dama, apesar de nunca ter ocupado nenhum cargo, mas não sabia que ela pudesse avançar o quanto avançou.
1: Almeida, tu não conhecia, de fato, a mulher que ele tinha uma capacidade muito além do que você imaginava.
0: Então ela leva o quê? Um trabalho, um serviço entregue, um benefício entregue, e leva seu carisma. Muito carismática, muito comunicativa.
1: Isso é.
0: Eu até digo que ela é mais política que eu. Eu sou mais executivo. Então, assim, para resumir aqui, eu quero dizer a toda a população de Vitória do Mearim que acredite em dias melhores, que o futuro está próximo e que a gente tem que começar a refletir sobre esse futuro a partir de agora. Esse resultado é muito importante.
1: Claro, claro.
0: É muito importante para as decisões que vão ser tomadas no futuro. Então eu quero aqui dizer a todos vocês que analisem, reflitam, que não vale a pena votar em candidato de fora. Candidato que vai pegar seu voto, candidato que vai ser menos votado que a deputada Solange Almeida e que obviamente está pagando um preço muito caro para ter essa minoria de votos.
1: É verdade.
0: E naturalmente vai dizer que comprou os votos, que pagou.
1: E não pode fazer mais
0: nada.
1: E
0: não vai trazer mais nada para cá. E se certifiquem, toda a população de Vitória, ouçam o que eu estou dizendo aqui. Esperem dia 4, a partir das 20 horas, Solange Almeida, sem nenhuma dúvida, a deputada estadual mais bem votada, não dessa eleição, da história de Vitória do Mearim. Falo isso com propriedade porque tenho pesquisa de opinião pública em minhas mãos.
1: Ah, deixa eu te falar uma coisa. Eu fui parado pelo uma jovem, ela disse assim: olha, eu nunca votei, mas eu tirei meu título agora para me votar pela primeira vez na Solange Almeida. Tu acredita?
0: Acredito sim,
1: pois
0: com certeza.
1: É. E a filha desse cidadão veio aí, ó.
0: Que ótimo, maravilha. Então quero aqui agradecer o Grupo Político de Vitória, agradecer a nossa grande líder, Dori Rios, ao nosso deputado Ricardo Rios, a todas as lideranças políticas, a vereadores, a suplentes, a ex-vereadores, a pré-candidata a vereadores, enfim, a toda a sociedade de Vitória do Mearim por estarem nos dando esse apoio e certificando nas pesquisas que Solange Almeida irá com certeza quebrar uma grande barreira, que é ser a deputada mais bem votada da história do Mearim. Isso pode acreditar. Confiram comigo dia 4 à noite, se eu estiver enganado, me corrijam pós-eleição.
1: Eu acho que tu não tá não. Valeu, gente. Olha, nós estamos agora chegando no finalzinho do nosso programa. Obrigado, Deus. Obrigado a todo mundo. Obrigado, Almeida Souza, toda a comitiva dele. E vamos aguardar daqui a 3 dias já as eleições. Faça a escolha certa.

0: bom? Muito obrigado, Almeida.
1: Valeu, obrigado.
0: Valeu, bom tchau, tchau.
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3: Rádio Cidade de Vitória, informa a hora certa.
4: 8:02. Repita, 8:02. 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

0: Glória a Deus nas alturas e paz na terra aos homens de boa vontade. Bom dia, meus amados irmãos, bom dia, minhas amadas irmãs. É com as bênçãos do nosso Pai Oxalá, com a luz do Divino Espírito Santo, que a partir de agora, nessa sexta-feira, passamos a apresentar o programa Uma Luz em Sua Vida. O programa Uma Luz em Sua Vida é um programa espírita e aconselhativo que tem como principal objetivo levar até você uma mensagem de fé, uma mensagem de esperança, uma ajuda espiritual, principalmente aos menos favorecidos pela sorte. Este programa tem a criação, produção e apresentação desse médium vidente que aqui vos fala, o Pai Márcio de Oxalá, o maior conselheiro espiritual do Brasil, diretamente de Cruz das Almas, na Bahia, aqui para a cidade de Vitória do Mearim. E eu quero começar o nosso programa de hoje abraçando a cada um de vocês, meus irmãos, minhas irmãs, mandando o nosso bom dia, as nossas energias positivas, a você que mora aqui na cidade de Vitória do Mearim, a você que mora no campo e nos escuta, a você que mora nas cidades e localidades circunvizinhas e sintonizam essa emissora. Queremos começar o nosso programa abraçando a cada um de vocês e mandando o nosso bom dia e as nossas energias positivas. 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
1: Bom dia, Pai Márcio de Oxalá. Aqui é João. Quero lhe agradecer por você ter tirado a cachaça do meu filho. O nome do meu filho é Marciliano, da cidade de Bom Jardim, aqui em Bom Jardim do Maranhão. Quero te agradecer. Quando cheguei até o senhor, meu filho usava muita droga e muita cachaça. E hoje meu filho tá curado, tá salvo das coisas ruins do mundo. Só tenho a lhe agradecer, Pai Márcio de Oxalá. Estou indo pessoalmente falar com o senhor. Sei que você vai estar na cidade de Itapecuru Mirim. Estou indo pessoalmente lhe agradecer. Fica com Deus, Pai Márcio de Oxalá. Vou lhe agradecer pessoalmente.
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1: E agora, meu irmão ou minha irmã, eu quero falar com você. 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Ou tem alguém aí no seu convívio familiar que está perdendo tudo para os malditos vícios de embriaguez, vícios em drogas, em jogos, enfim. 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E hoje, essas pessoas estão inseridas novamente na sociedade porque acreditaram no nosso trabalho, tiveram fé primeiramente em Deus, que é quem pode tudo, e segundo, vieram até a minha pessoa e hoje essas pessoas estão libertas. É só você acompanhar o nosso programa aqui que você escuta dezenas de depoimentos aí de pessoas, né? Que já tinham perdido tudo para os vícios e hoje, graças a Deus, essas pessoas se recuperaram porque acreditaram no nosso trabalho. Muitas das vezes essas pessoas, né, não acreditam, mas outra pessoa do convívio familiar vem até a minha pessoa, traz uma peça de roupa, a data de nascimento, nome completo e através disso podemos agir, fazer um trabalho na vida dessa pessoa, porque abaixo de Deus foi Deus que me deu o dom, a capacidade de poder tirar o vício de qualquer pessoa, qualquer vício que seja, em drogas, em bebidas alcoólicas, em jogos, de qualquer pessoa em cima da terra. E essa pessoa, como eu já disse aqui, não precisa nem vir me procurar. 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
1: Se você, meu amigo ou minha amiga, está sofrendo com uma doença misteriosa, aquela doença na qual você já procurou a medicina e a medicina nada pôde fazer para te ajudar. Você já fez exames e mais exames, toma remédio todos os dias e é mesmo que está tomando água. A tua casa já está igual uma farmácia do tanto de medicamento que você já comprou e nada de solucionar o teu caso. 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
1: Se você, meu amigo, se você, minha amiga, não tem sorte no amor, você não dá certo com ninguém, você perdeu o grande amor da sua vida, você, dentro da sua casa, está vivendo mais um campo de batalha, é brigas e mais brigas, o teu casamento está indo às ruínas, é hora de procurar ajuda. 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

0: Olha, meu amigo ou minha amiga, se você está sofrendo porque está vendo o seu comércio ir à falência, você montou um comércio, não vende nada. 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
1: Santa Maria, rogai por nós.
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0: Bom, meus amados irmãos e irmãs, ouvintes aqui do nosso programa, agora eu quero convidar você que nos escuta todos os dias a fazermos juntos uma poderosa oração. Você, meu irmão, você, minha irmã, que está aí nos ouvindo, pegue nesse exato momento um copo com água ou uma garrafinha com água, coloque ao lado do seu rádio e faremos juntos uma poderosa oração. Após o término dessa oração, você fará uso dessa água da forma que o seu coração mandar. Se você sente enfermidades por dentro, você tome uns 2-3 goles dessa água. Se você tem algum ferimento, alguma enfermidade por fora, alguma dor, você lave com um pouco dessa água. Você também pode jogar um pouco dessa água nos quatro cantos da sua casa, no seu automóvel, que servirá para espantar qualquer tipo de demanda espiritual, espantar a inveja, o olho gordo. Faça com muita fé, com o seu coração voltado para Deus, sempre com muita fé em Deus, que é quem pode tudo. Irmãos e irmãs, e agora rezemos a poderosa oração de Santa Rita. Ó poderosa e gloriosa Santa Rita, chamada Santa das Causas Impossíveis, advogada dos casos desesperados, auxiliadora da última hora, refúgio e abrigo da dor que arrasta para o abismo do pecado e da desesperança. Com toda a confiança no vosso poder junto ao coração sagrado de Jesus, a vós recorro no caso difícil e imprevisto, que dolorosamente oprime o meu coração. Alcançai a graça que desejo, pois sendo-me necessária, a quero. Apresentada por vós a minha oração, o meu pedido, por vós que sois tão amada por Deus, certamente serei atendido. Dizei a nosso Senhor que me valerei da graça para melhorar a minha vida e os meus costumes, e para cantar na terra e no céu a divina misericórdia. Santa Rita das Causas Impossíveis, intercedei por nós. Amém. E assim, meus amados irmãos e irmãs, finalizamos o nosso programa de hoje, agradecendo pela sua audiência, pela sua companhia. Fiquem todos com Deus e até o nosso próximo encontro com mais uma palavra de fé e esperança. Tchau, tchau.
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Hoje é sexta-feira, já sextou novamente, né? Sextou novamente, comecinho de fim de semana, estamos por aqui mais uma vez para te fazer companhia. A partir de agora tem Bom Dia Cidade, programa que estende-se até 11 horas, viu? Por aqui tem muita música boa, tem o horóscopo do dia, resumo de novelas, dicas de saúde, tem também a vida dos famosos e, claro, as notícias mais interessantes também. Pois é, a partir de agora, aqui no Bom Dia Cidade, participações através do WhatsApp 992299757. Eu sou o Luiz e te faço companhia a partir de agora até 11 horas.

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1: 8:39.
0: Repita.
1: 8:39.
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1: Aí, Natanzinho Lima, rolando aqui no Bom Dia Cidade. Alegria de estar de bem com a vida. Este é o Bom Dia Cidade que está só começando. Sexta-feira, já chegou o fim de semana, né? Tá bem aí o fim de semana, vem aí o sabadão. É, aquele alívio de uma semana de muita movimentação, de muito trabalho, muito tensa, né? E aí chega no fim de semana e dá aquele alívio. E a sensação de dever cumprido também, coisa boa, né? Muito bem, deixa eu então, já eu trago mais música para você aqui no Bom Dia. Lembrando que você pode participar aqui com a gente através do WhatsApp 992-29-9757. Manda mensagem aí pedindo a tua musiquinha que a gente vai te atender na boa. 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
1: Bom, deixa eu então já trazer mais música. Lembrando que já a gente vai trazer para você aí a previsão astral. Já a gente começa o horóscopo do dia para esta sexta-feira, viu? Pessoal de Áries, Touro, Gêmeos, já conferindo aqui o seu horóscopo, né? O que os astros têm a dizer para sua sexta-feira. É hora da gente deixar o pessoal bem informado, acionando aqui a central de informações da Rádio Cidade de Vitória. Essa notícia triste aqui, viu? A jovem Maria Eduarda Marinho Nogueira, de 22 anos, morreu após a moto que conduzia colidir na traseira de uma carreta ontem, quinta-feira, na BR-222, bem aqui entre Arari, né? Entre Arari e Miranda do Norte. O acidente com a motociclista aconteceu em um trecho com obras entre os municípios de Arari e Miranda do Norte. Segundo as primeiras informações, a carreta havia parado devido às intervenções realizadas na pista, onde o pavimento de asfalto está sendo substituído por concreto. Maria Eduarda, que seguia de moto, acabou colidindo na traseira da carreta. A jovem fazia o trajeto entre a sede de Arari e o povoado Bamburral, onde morava, quando ocorreu o acidente. Maria Eduarda Marinho atuava como bombeira civil. Familiares foram até o local após receberem informações sobre o acidente, mas já encontraram a jovem sem vida. As circunstâncias do acidente deverão ser esclarecidas pelas autoridades responsáveis. Notícia triste, né? Aconteceu esse acidente ontem à tarde.

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1: 8:59.
2: Repita.
1: 8:59.
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2: Olá, muito bom dia para vocês. Já estamos de volta. Agora são 9:08 em Vitória do Mearim, no Maranhão. Olha a temperatura para o momento, 30 graus agora. Comecinho da sexta, bastante calor, né, na sua sexta-feira aqui na cidade de Vitória. A umidade do ar é em torno de 65%, umidade bem baixa, viu? É tempo de hidratar, viu? É, exatamente. Calor, a umidade baixa, enfim, tem que tá se hidratando, tá tomando líquido aí constantemente. Previsões astrais agora, o pessoal de Áries, Touro e Gêmeos. Vamos começar então o horóscopo do dia. Áries, um comentário em tom de brincadeira soará como crítica, né, a uma escolha sua. E o impulso de responder no mesmo tom será forte. Diga qual parte incomodou e mantenha a conversa no que ocorreu de fato, viu? Alô, Touro! Os gastos de um encontro ficarão mais claros à medida que os planos tomarem forma. Faça a conta inteira e sugira um programa que caiba no seu orçamento. Assim você poderá aproveitar melhor a companhia. Gêmeos, a certeza com a qual você entrará em uma discussão vacilará diante de um detalhe antes desconhecido, viu? Conheça a dúvida e confira as informações. Mudar de ideia por uma boa razão também é se posicionar, viu? Gêmeos, para Touro, muito bom dia. Daqui a pouquinho a vez do pessoal de Câncer, Leão e Virgem.
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2: A sua participação aqui através do WhatsApp 992-29-9757. Já tem música aqui para Cristiane, tá ligada com a gente aqui no Nova Vitória, em Vitória do Mearim. Participação aqui também da Gertrude, tá lá em Anajatuba, ligadinha aqui no Bom Dia, querendo curtir aí o som com a Manu Batidão. Cumprimentar aqui o meu amigo ligado com a gente, o Tião Corredor, Tiãozão, tá ali na rua 7 de setembro. Ah, na rua 7 de setembro, ali no bairro Puraqueú, viu? Lá na panificadora Costa, né, meu amigo Tião e a esposa dele, a dona Ângela. Super bom dia. Vamos nessa. Deixa então rolar mais música.

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1: 9:16.
0: Repita.
1: 9:16.
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3: Sexta-feira, 2 de outubro de 2026, este é o Giro de Notícias. Eu sou Norberto Notário e você acompanha os destaques do momento. O velório do influenciador de aviação Lito Souza será realizado hoje na Zona Norte da capital paulista. Ele sofria de uma doença neurodegenerativa rara e progressiva e morreu nesta quinta aos 59 anos. O caso dele gerou grande comoção desde quando foi anunciado o diagnóstico. A despedida do influenciador será aberta ao público. Dos preparativos à apuração dos votos, o pleito nacional será no próximo domingo e o processo eleitoral brasileiro será acompanhado por mais de 140 observadores internacionais. Entre as instituições estão a Organização dos Estados Americanos, o Parlamento do Mercosul, a União Europeia e a Liga dos Estados Árabes. A missão é observar aspectos como o funcionamento da eleição, a aplicação das regras e a organização da votação. E a Rede Globo cancelou o debate entre candidatos a presidente da República que aconteceria ontem à noite. A emissora alegou interferência da justiça de forma indevida. Isso porque o TSE vetou que o púlpito do presidente Lula do PT, que disputa a reeleição, aparecesse vazio. Além disso, o STF autorizou a participação do candidato do Missão, Renan Santos, que não havia sido convidado. Outro fato é que após essas notícias, Flávio Bolsonaro do PL desistiu de participar. Há 3 dias do primeiro turno das eleições brasileiras, o presidente dos Estados Unidos, Donald Trump, diz que está acompanhando o processo eleitoral do Brasil de perto. Ele afirmou nesta quinta que a eleição é importante e fez elogios ao Brasil e à população brasileira. O presidente americano, no entanto, não manifestou apoio a nenhum candidato. A declaração ocorre em um momento de tensão entre Brasília e Washington. E ainda sobre a eleição, a gente tem um recadinho muito importante para você.
4: 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Uma cuida das crianças, a outra vai votar. Depois vocês trocam. 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
3: Hoje tem jogo atrasado do Campeonato Brasileiro. São Paulo e Santos se encaram na capital paulista em clássico da 21ª rodada. Neste momento, o tricolor está em 11º lugar, enquanto o Peixe aparece em 8º. Amanhã, o Atlético Mineiro recebe o Bragantino em Belo Horizonte.
5: Rádio Cidade Vitória, sua melhor companhia, 9:18, muito bom dia.
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5: Muito bem, já tem mais música para você aqui no Bom Dia Cidade. Você pode continuar participando aqui com a gente, mandando mensagem via WhatsApp 992-29-9757 para pedir aquela musiquinha que você gosta de ouvir, viu? Aí mandar para quem você quiser, fazendo assim o clima do teu rádio aqui através da poderosa 89,9. 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
5: É hora de mais música aqui no Bom Dia Cidade. Tá aí o som com Sorriso Maroto, participação de Ferrugem.

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1: 9:28.
0: Repita.
1: 9:28.
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9: Esta é a Estação do Sucesso, este é o Bom Dia Cidade. Agora são 9h35, mas que prazer estar na tua companhia. Eu sou o Luiz, com você até 11 horas. Estamos numa agradável sexta-feira, né? Sexta-feira 2 de outubro, comecinho de fim de semana, por aqui de bem com a vida, com você e pra você, clima de alto astral. Com a sua participação, a gente faz a festa na manhã da Rádio Cidade de Vitória. Confere comigo agora a previsão astral, pessoal de Câncer, Leão e Virgem. Câncer, uma oferta de ajuda chegará no momento em que, até explicar o que falta fazer, parecerá trabalhoso. Peça a outra pessoa que assuma uma tarefa e deixe que ela encontre o próprio jeito de realizá-la. Alô, alô, Leão, entre mensagens ásperas e o silêncio de quem costuma participar chamará a atenção. Se preciso, procure essa pessoa em particular para saber como ela está e dê espaço para a escolha do momento de responder, viu? Alô, alô, Virgem, seu nome aparecerá como responsável por um resultado construído com outras pessoas. Ao falar sobre ele, cite quem contribuiu, inclusive nas etapas menos visíveis. Explique a parte que coube a você, viu? Virgem, para Leão, para Câncer, muito bom dia. Daqui um pouquinho a vez do pessoal de Libra, Escorpião e Sagitário.
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9: É hora de mais música aqui no Bom Dia Cidade. Daqui um pouquinho tem o Melô de Dois Amores. Vai rolar música aqui também para atender aqui a Dona Francisca de Miranda do Norte, também ligada aqui na programação. Música aqui também para o Zé Miguel, tá escutando a gente em Anajatuba. Alô, alô, Sérgio, tá escutando.

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1: 9:45.
2: Repita.
1: 9:45.
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4: Dias do primeiro turno, Lula tem 42% das intenções de voto, enquanto Flávio Bolsonaro chega a 38%, segundo a nova pesquisa Datafolha. Os dois candidatos oscilaram 2 pontos para cima em relação à pesquisa divulgada na semana passada. O crescimento de Lula foi maior entre eleitores com 60 anos ou mais, no Sudeste e entre os católicos. Já Flávio avançou principalmente entre quem tem renda de 2 a 5 salários mínimos e entre os eleitores evangélicos. A pesquisa também mediu o grau de definição do eleitorado. 7 em cada 10 eleitores, ou 78%, dizem estar totalmente decididos sobre o voto. 19% ainda admitem mudar de candidato. Cury aparece na pesquisa com 4%, Caiado e Renan 3% e Zema 1%. O Datafolha ouviu 2.506 eleitores com 16 anos ou mais entre 29 de setembro e 1º de outubro. A margem de erro é de 2 pontos percentuais para mais ou para menos, com nível de confiança de 95%. Agência Rádio Web, produção e reportagem, Felipe Medeiros.
5: 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Agora faltam 13 minutos para as 10.

Vamos nessa então, já já tem música boa rolando aqui no Bom Dia Cidade. 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Atenção para esta nota, viu? A Justiça Eleitoral da 41ª Zona de Vitória do Mearim, Maranhão, por determinação da juíza eleitoral, doutora Luciane Solano de Macedo Moreira, venha público informar os eleitores as seguintes exposições e orientações sobre os locais de votação para as eleições gerais de 2026. O local de votação IEMA está situado no povoado Jaguari, na rodovia MA014, de acordo com o edital número 20 de sessões. Comunica-se outro sim que a Escola Municipal Maurícia Fernandes Jardim é a escola onde ficarão os eleitores do povoado todo dia. Informa-se ainda que as sessões eleitorais de Santa Joana, sessões número 114 e 172, encontram-se agregadas à sessão principal, número 75, cujo local de votação está estabelecido no povoado Livramento. Por fim, comunica-se que, com o objetivo de assegurar o transporte dos eleitores, haverá rotas de ônibus gratuitos destinados aos povoados de Vitória do Mearim, no domingo, no dia das eleições. Solicitamos a todos os eleitores das respectivas localidades que fiquem atentos a estas informações, garantindo assim o exercício tranquilo e seguro do direito ao voto democrático. 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Participações aqui através do WhatsApp 992-2997-57. Alô, alô, Deni, tá escutando a gente lá em Penalva, né? Lá em Angelim. Muito obrigado, viu? Pediu música do Pablo, já rolamos aqui no programa. Tem mais participações aqui, tem a Leila, alô Leila, ligada com a gente aqui no Santa Mônica, aqui na cidade de Vitória. Maria Elisa tá escutando a gente ali na cidade de Garapé do Meio, lá em Vila Diamante, também tá participando aqui da programação. 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

0: Muito bem, você está na sintonia certa, sintonia 89,9, programa Bom Dia Cidade, agora 5 minutos para as 10 horas, 31 graus no momento aqui na cidade de Vitória, viu? É o calor forte no comecinho da sexta. Olha, a Polícia Federal apreendeu nesta quarta-feira, ontem, dia 1º, aproximadamente R$500 mil durante uma abordagem realizada no município de Santa Inês, no Maranhão. Os elementos da informação obtidos até o momento indicam que os valores podem estar relacionados ao financiamento irregular de campanha eleitoral no pleito deste ano, de 2026. As investigações também apontam para a possível origem dos recursos em operações simuladas de compra e venda de bovinos, prática conhecida como gado de papel, que consiste em atualização de negociações fictícias para movimentação, né, e dissimulação de valores. As investigações prosseguem para esclarecer a origem dos recursos, identificar os envolvidos e apurar eventual responsabilidade criminal.
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0: É música boa rolando, informação também por aqui, a alegria de estar de bem com a

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1: 9:59.
2: Repita.
1: 9:59.
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Muito bem, vamos lá então, seguindo aqui, destacando mais música. Já já tem mais sucesso, viu? É já já que tem mais música para você aqui no programa do Bom Dia Cidade. Vamos agora conferir previsão astral aí, o pessoal de Libra, Escorpião e Sagitário, o que os astros têm a dizer para esta sextona bonita, né? Alô Libra, um assunto novo despertará curiosidade junto com o receio, né, de voltar.

0: voltar a ser iniciante. Procure leituras introdutória e anote as perguntas que teria vergonha de fazer em voz alta, como um ponto de partida, viu? Alô, Escorpião, uma aproximação despertará a vontade de estar mais perto e também de conversar em espaço só seu. Diga qual ritmo lhe faz bem e pergunte o que a outra pessoa deseja. A resposta ajudará a escolher como seguir. Sagitário, o plano representado como decisão conjunta virá com quase tudo escolhido. Comunique qual parte quer rever e sugerirá mudança, viu? Concordar apenas para encerrar a conversa, manteria sua vontade fora do acordo, viu, Sagitário? Para Libra, Escorpião e Sagitário, muito bom dia. Daqui um pouquinho a vez do pessoal de Capricórnio, Aquário e Peixe.
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0: Se você estiver a fim de passe para aqui no Bom Dia Cidade, você pode mandar mensagem via WhatsApp 992-29-9757. Vamos então trazer mais músicas, mais participações aqui no nosso programa. Música aqui para Ezenilde, tá escutando a gente ali em Viana, né? Belíssima cidade dos lagos. Valeu, muito bom dia para você. Música aqui também, Cassiane. Alô, Cassiane de Arari, também tá ligada no Bom Dia Cidade, tá participando aqui do programa. A Maria do Bom Parto tá escutando a gente ali em Coque Vitória do Mearim.

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1: 10 horas e 17 minutos.
2: Repita.
1: 10 horas e 17 minutos.
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4: O final de semana de eleição será marcado por condições climáticas desfavoráveis em quase todo o país. No sábado, o dia começa com calor e umidade que irá favorecer condições de chuva e até mesmo tempo.

0: estádios partindo da região sul do Brasil, como aponta a meteorologista do IMET, Thaís Cortes.
1: A partir da tarde do sábado, novas instabilidades avançam sobre o oeste do Rio Grande do Sul, pelas áreas de fronteira com Uruguai e Argentina, favorecendo temporais com raios, rajadas de vento e eventual queda de granizo em toda a metade oeste gaúcha.
0: As condições climáticas negativas seguem ao longo da noite de sábado e devem piorar em outras regiões do Brasil durante a madrugada, como destaca o meteorologista da Tempo OK, Paulo Lombardi.
2: Entre a madrugada e manhã do domingo, a frente fria já estará na costa de São Paulo, aumentando o risco de temporais entre Mato Grosso do Sul e São Paulo. No sul do país, a temperatura diminui e a condição para a precipitação ainda se mantém entre o norte do Rio Grande do Sul e o Paraná durante o domingo, cessando apenas na fronteira com o Uruguai. Em Rondônia, no Tocantins, nas demais áreas do centro-oeste e entre o oeste e sul de Minas e Rio de Janeiro, o tempo também fica bem abafado e as chuvas voltam a se espalhar entre a tarde e a noite.
0: Thaís Cortes do IMET aponta ainda que as condições de chuva para o nordeste do Brasil começam já no sábado.
1: Já na região nordeste, para o sábado, a condição de pancadas de chuvas isoladas se restringe para o oeste da Bahia e extremo sul do Maranhão e do Piauí. Já no domingo, temos previsão de chuva apenas na faixa litorânea e oeste da Bahia. No restante da região, as altas temperaturas e a baixa umidade relativa do ar devem predominar durante todo o final de semana.
0: Na região norte do país, a previsão é de domingo de eleições com calor e tempo firme, como aponta Lombardi.
2: Entre o Acre, Amazonas, norte do Pará, Amapá e Roraima, o calor é forte ao longo de todo o fim de semana. E a condição atmosférica é desfavorável às chuvas, de modo que são esperadas apenas pancadas muito rápidas e isoladas com baixos acumulados.
0: A região sul do Brasil já vem sofrendo ao longo das últimas semanas com chuvas constantes e alagamentos pontuais, condição climática que deve se espalhar para outras regiões neste fim de semana. 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
4: Esta é a estação de sucesso. Nós estamos lhes apresentando Bom Dia Cidade. Prazer, eu sou o Luiz, com você até 11 horas.
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4: Aí o recado agora de J Quest, Acendo o Farol.

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1: Presta atenção nessa história.
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2: Amiga, vamos lá comigo, deixar os dois bebendo aí.
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0: Pegamos vocês de jeito, né?
1: Pegou a gente no
2: pino. 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
1: 10 horas e 30 minutos.
2: Repita.
1: 10 horas e 30 minutos.
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Libra, Libra, Libra. Um assunto novo despertará curiosidade junto com o receio de voltar a ser iniciante. Procure leituras introdutórias e anote as perguntas que teria vergonha de fazer em voz alta, né, como um ponto de partida. Escorpião, uma aproximação despertará vontade de estar mais perto e também de conversar em um espaço só seu. Diga qual ritmo lhe faz bem e pergunte o que a outra pessoa deseja. A resposta ajudará a escolher como agir sequencialmente. Alô, alô, Sagitário, um plano apresentado com decisões conjuntas virá com quase tudo escolhido. Comunique qual parte quer rever e sugira mudança. Concordar apenas para encerrar a conversa manteria sua vontade fora do acordo. Alô, alô, Capricórnio, um erro alheio atrapalhará uma questão que você queria concluir. Cuide do que ainda pode ser corrigido e informe o ajuste à pessoa envolvida. Cobrar explicações no calor da irritação ampliará o desgaste. Não é uma boa ideia, viu? Aquário, seu interesse por uma criação deixada pela metade voltará a surgir uma ideia sobre um detalhe. Resgate o que foi guardado e experimente a alteração, mesmo que precise desfazer parte do que estava feito, viu? Peixes, uma notícia feliz chegará enquanto outras preocupações seguem em aberto. Comemore, ainda que seja com um café à mesa. A alegria merece um momento próprio entre as coisas que ainda despertam ou esperam soluções, viu? Peixes, para Capricórnio, Aquário e Peixes, muito bom dia, bom fim de semana. Na segunda, mais uma vez, você confere com a gente aqui dentro do Bom Dia a previsão para o seu signo.

0: dessa vez você não escapa, neném.
1: Turma do Pagode, aqui na Estação do Sucesso, Rádio Cidade de Vitória do Mearim. É, do Mearim, no Maranhão. 31 graus no momento. Possibilidade de chuva é de 18%. Umidade 62%, né? É, a umidade tá baixa. Vento 14 quilômetros por hora. Parcialmente nublado amanhã, na sexta-feira, aqui na cidade de Vitória do Mearim. Falar agora de saúde? Vamos lá, o nosso Dicas de Saúde de hoje aqui no nosso programa. Sentiu, sentiu tonturas ao almoçar? Vamos ver o que é isso, né? Vamos ver o assunto aqui do dia de hoje. Nosso Dica de Saúde desta sexta-feira. A tontura após o almoço pode estar relacionada a uma queda de pressão arterial depois de comer, conhecida como hipotensão pós-prandial. O problema é mais comum em pessoas mais velhas e pode causar sensação de fraqueza, visão escurecida, instabilidade e até desmaio, né? Durante a digestão, o organismo aumenta o fluxo de sangue, né, para o sistema digestivo. Normalmente, o coração e os vasos sanguíneos fazem ajustes para manter a pressão estável, mas essa compensação pode ser insuficiente em algumas pessoas, né? Isso. Segundo um estudo, a hipotensão pós-prandial é mais frequente após os 65 anos e também pode estar associada à hipertensão, diabetes, doença de Parkinson e alterações do sistema nervoso autônomo. A queda de pressão pode ocorrer dentro das primeiras horas após comer. Os sintomas variam conforme a intensidade da redução e podem incluir tontura ou sensação de cabeça leve, fraqueza e cansaço, visão escura.

Escurecida ou pontos na visão, náusea, instabilidade ao ficar em pé, desmaio nos casos mais intensos, né? Exatamente. Uma revisão sistemática chamada, foi publicada em 2024, né? De uma revisada, analisou estudos com mais de 3 mil idosos e mostrou que a hipertensão após as refeições é relativamente frequente nessas faixas etárias, né? Pois é, então... Essa é a Rádio Cidade de Vitória, nós estamos com o programa Bom Dia Cidade no ar para você. E até às 11 horas, muito sucesso para você, aqui é a Estação do Sucesso, Rádio Cidade de Vitória. Bom, durante a digestão, o organismo aumenta o fluxo de sangue, né, para o sistema digestivo. Normalmente, o coração e os vasos sanguíneos fazem um ajuste para manter aí a pressão instável. Pois é, esse é o nosso Bom Dia Cidade aqui pela Rádio Cidade de Vitória, a estação 10 do teu rádio. Mas o que fazer quando a tontura aparece, né? Algumas atitudes ajudam a reduzir o risco de queda e também fornecem informações importantes, né, para avaliação médica. Levantar devagar depois de comer, sentar ou deitar se surgir tontura intensa, evitar dirigir enquanto estiver com sintomas, anotar o horário das refeições e quando a tontura aparece, medir a pressão antes e depois da refeição, quando houver orientação para isso, né? Refeições menores e mais frequentes podem ajudar algumas pessoas. Também é importante conhecer outros cuidados, né, para lidar aí com a pressão baixa. Quem usa medicamentos para hipertensão não deve alterar o horário ou dose por conta própria, né? Episódios repetidos de tontura depois do almoço merecem avaliação médica, especialmente quando começam, né, quando começam recentemente ou provocam quedas. Outras causas, como alterações na glicose e desidratação, anemias, arritmias e problemas de ouvido, do ouvido interno, também podem causar tonturas. É recomendado procurar atendimento imediatamente se houver desmaio, dor no peito, falta de ar, dificuldade para falar, fraqueza em um dos lados do corpo, confusão ou alteração súbita da visão, tá legal? Então, isso foi o nosso Dica de Saúde de hoje, sexta-feira, aqui, Rádio Cidade Vitória, 10h51.

Adson Ferinha, movimentando o roteiro musical do Bom Dia Cidade. Agora são 10h54 em Vitória do Merino, Maranhão. 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Nobreza do Amor, novela das 18 horas da Rede Globo. Resumo para o capítulo de hoje. Gendal avisa a Virgínia que espera ser bem recebido. Tônio e Alica se amam. Chinu apresenta José, Zambi, Akin e Larissa. Marta revela a Diógenes que Mirinho é apaixonado por Alica. Mirinho diz a Graça e Virgínia que intenciona se mudar, né, com as duas para São Paulo. Viriato confronta Claudina sobre os falsos milagres de veneranda. Chinua implora para que Campbell o ajude a falar com Kenya. Chinua conta a Kenya que José Zambi libertará a princesa e Dume, né, com a ajuda de Omar. Sebastião entrega a Virgínia o telegrama que anuncia a chegada de Gendal. A gente fala agora de Por Você, novela das 21 e das 19 horas, né, da Rede Globo. Sem avisar as crianças, Bela decide procurar por Haroldo, né, com as pistas deixadas por Julie. Peixe desconfia de Vanessa. Lucas e Bela fazem um jantar para as crianças e Peixe e Glorinha falam sobre seu pai. Yara e Juarez planejam sua festa de renovação de votos. Toy acolhe Próspero, que sente falta de Augusta. Vanessa assina os papéis do divórcio, mas insiste que ainda ama Gabriel. Toy pergunta a Juarez sobre Zé. Hannah enfrenta Silvia. Mike ajuda a Suelen, que fica encantada. Glorinha flagra Peixe e Dalila se beijando. Bela e Yara vão atrás de Haroldo. A gente fala agora de Quem Ama Cuida, que é a novela das 21h30, 9h30 da noite, da Rede Globo. Heitor afirma a Pedro que deseja descobrir a verdade sobre a morte de Arthur. Pilar avisa a Diná que investigou a vida de Andréia. Rosa mostra a Joel o caderno de receitas de Francisca. Fernanda faz insinuações sobre Mau Mau e a Felipe. Rosa libera a estrada de Adriana. Nancy e Liris na casa de Pilar. Silvana acolhe Andréia. A entrada repentina de Adriana na casa de Pilar, em defesa de Joel, surpreende a todos. Heitor pede para Pedro não contar a ninguém que está vivo. Pilar expulsa todos da sua casa. Ulisses e Liris se beijam. Rafael confronta Pilar. Francesca assusta Pilar. Andréia está entrega o anel de noivado a Rafael e afirma que os dois precisam de um tempo. É hoje em Quem Ama Cuida.

0: Piseiro Bom é aqui com a gente no Bom Dia Cidade. Tá chegando ao final, viu? Bom Dia Cidade agora na segunda-feira, a partir das 8 horas e 30 minutos. E claro, contaremos mais uma vez com a sua audiência. A todos um bom fim de semana. Valeu demais pela companhia e principalmente pela amizade. A gente se fala, cuide-se bem. Grande abraço, bom fim de semana mais uma vez. Valeu!
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2: 11 horas. Repita. 11 horas.
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Bom dia a todos, bom dia e a paz do nosso Senhor e Salvador a todos os nossos queridos e amados ouvintes que já estão sintonizados no programa Boas Novas aqui pela Rádio Cidade de Vitória.

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Graças a Deus aqui estamos para mais uma edição do nosso programa, tá? Programa esse que se inicia agora às 11 horas da manhã e vai se estender até às 13 horas, tá? Queremos contar com o carinho de cada um dos nossos queridos ouvintes. Alô, meu Maranhão! Alô, Maranhão querido, mais de 40 municípios alcançado pelas ondas sonoras da Rádio Cidade de Vitória. Que bênção, que maravilha poder adentrar cada lar, hein? Você no local de trabalho, no seu carro, muito obrigado por deixar nós chegarmos até você através das ondas sonoras desta emissora e levar o melhor, né? A palavra de Deus, né? Os louvores, o qual nós iremos ouvir. E você, meu querido, pode participar conosco, entrar em contato comigo pelo meu celular. Depois do louvor, da oração, quando eu retornar do próximo bloco, eu passarei o meu número de WhatsApp para quem não tem. Mas para quem tem, você já pode começar a mandar mensagem, tá? Estaremos aqui para atender cada um dos nossos queridos irmãos, ouvintes, você de Vitória do Mearim, todos os bairros de Vitória, um grande abraço, os povoados de Vitória do Mearim também, você da cidade de Arari, sede povoado, alô Miranda do Norte, a todos também, nossos queridos ouvintes aí da região de Anajatuba, Itapecuru, Matões do Norte, São Mateus, Cantanhede, nossa querida Conceição do Lago Açu, cidade de Lago Verde também, vocês de Pio 12, nossos queridos ouvintes de Bela Vista, Igarapé do Meio, Monção, alô Cajari, aquele abraço ao povo de Cajari, Viana também, não é diferente também, ali em Olinda, Penalva, Pedro do Rosário, todos aí também de Matinha, São João Batista, Cajapió, São Vicente de Ferre, tá? E você também que está pelo aplicativo da emissora ouvindo a nossa programação, ei, aquele abraço, muito, muito, muito obrigado mesmo, tá? Pelo carinho, hoje é sexta-feira, não esqueça a data, tá? Sexta-feira, dia 2 de outubro de 2026, tá? Daqui a 2 dias serão as eleições, tá? Em todo o território nacional, eleição para primeiro voto, deputado federal, depois estadual, senador 1, senador 2, né? Governador e presidente. Você irá votar em 6 candidatos, tá? São 6 candidatos. São 2 vagas para o Senado, então tá chegando o grande dia. É o momento de nós pedir a direção de Deus através de oração, tá? Para a gente ver realmente quem tem compromisso, primeiramente com Deus, com a sociedade, com a família, tá? Com os nossos princípios também. Tudo isso tem que ser colocado agora na balança, tá? E vamos orar para Deus abençoar a todos de uma maneira especial, tá bom, meus queridos? E vamos fazer assim, para começarmos bem, eu quero contar agora com você, com a sua participação, para nós fazermos uso da palavra de Deus, tá? Eu quero convidá-los para você pegar a sua Bíblia, para nós fazermos aqui uma rápida leitura da palavra do Senhor e após estaremos orando, apresentando a programação, apresentando as nossas vidas, tá? E a vida de cada um dos nossos queridos e amados ouvintes, tá? Então vamos fazer aqui o uso da palavra de Deus encontrada em Salmos 135, que diz assim: a palavra do Senhor. Louvai ao Senhor, louvai o nome do Senhor. Louvai-o, ó vós servos do Senhor, vós que ficais de pé na casa do Senhor, no átrio da casa do nosso Deus. Louvai ao Senhor, pois o Senhor é bom. Cantai louvores ao seu nome, pois é agradável. Pois o Senhor escolheu a Jacó para si e a Israel para seu tesouro peculiar. Pois eu sei que o Senhor é grande, o Senhor, o nosso Senhor, está acima de todos os deuses. Tudo que o Senhor desejou, ele fez, nos céus e na terra, nos mares e em todos os lugares profundos. Ele faz os vapores ascenderem dos confins da terra, faz os relâmpagos para a chuva, traz o vento dos seus tesouros. O que feriu os primogênitos do Egito, bem como de homens e animais. O que enviou sinais e maravilhas no

de ti, ó Egito, sobre Faraó e sobre todos os seus servos, e que feriu grandes nações e matou poderosos reis. O Seom, rei dos amorreus, e o Og, rei de Bazã, e a todos os reinos de Canaã, e deu a sua terra por herança a Israel, seu povo. Teu nome, ó Senhor, dura para sempre, e o teu memorial, ó Senhor, através de todas as gerações, pois o Senhor julgará o seu povo e se arrependerá a respeito dos seus servos. Os ídolos dos pagãos são prata e ouro, obra das mãos dos homens. Ele tem boca, mas não falam. Ele tem olhos, mas não vê. Eles têm ouvido, mas não ouvem, nem há fôlego algum em suas bocas. Aquele que os faz são semelhante a ele, assim também é todo que confia nele. Bendizei ao Senhor, ó casa de Israel. Bendizei ao Senhor, ó casa de Arão. Bendizei ao Senhor, ó casa de Levi, vós que temeis ao Senhor. Bendizei ao Senhor. Bendito seja o Senhor desde Sião, que habita em Jerusalém. Louvai ao Senhor. Querido, está aqui esse Salmo 135, né? Para nós estarmos louvando, bendizendo, exaltando, glorificando e agradecendo a Ele. Porque o Senhor, Ele é grande, o nosso Deus está acima de todos os deuses. Então, dai graça ao Senhor, pois Ele é bom, pois a misericórdia dEle dura para todo sempre. Então, eu e você temos que estar em todo tempo agradecendo, louvando e adorando o Senhor. Que Deus, de maneira especial, abençoe a tua casa, teu lar, tua família, tá? A todos que estão a ouvir esta programação. Vamos orar. Soberano Deus, nosso Deus, Pai do nosso Senhor e Salvador, Cristo Jesus, em mais um dia, Senhor, em mais um final de manhã e início de tarde, nós nos encontramos, ó Deus, aqui no estúdio da Rádio Cidade, para apresentar, Senhor, mais um programa Boas Novas, pedindo, Senhor, a tua bênção, pedindo a ti, Senhor, os teus cuidados, pedir a ti, Senhor, a tua direção, Senhor, para que esta programação continue abençoando vida, lares e muitas famílias. Porque, Senhor, o objetivo é esse, é falar de ti e também do teu filho Jesus. Por isso, Senhor, pedimos o teu cuidado, Senhor, uma vez mais. Abençoe cada ouvinte, Senhor. Abençoe cada família, Senhor, representada por este ouvinte. Abençoe os nossos patrocinadores do programa Boas Novas. Abençoe os funcionários desta emissora, os proprietários, Senhor. E a nós, Senhor, que falamos contigo também, Senhor. Em tudo, Senhor, nós queremos te louvar, te adorar e agradecer, Senhor. Abençoe de uma maneira especial, é o que pedimos, ó Deus, e por fé, ó Pai. Nós te agradecemos em um nome de Jesus, amém. Glória a Deus. Já lemos a palavra, já oramos, já falamos com Deus, já está liberado os nossos números, tá? De celulares, tá? Irmã Nali já está chegando aqui também, graças a Deus. Hoje ela estará no programa conosco, tá? Para apresentar a programação Boas Novas. Vai ficar nessa cadeira aí mesmo, amor? Nesse microfone? Não quer vir para cá, não? Então é isso. A Nali já está aqui também, tá? E eu falei, já lemos a palavra, oramos e já podemos deixar a primeira canção. Pode ser assim, Anali? Já ela entra no ar aqui conosco. Vamos ouvir a primeira canção, Anônimo de Lodebar, na voz de Silvan Santos. Aumente o volume aí, aumente ao máximo.

0: Temos aí essa linda canção do Poeta de Jesus, são 11:27. Como eu falei, você já pode entrar em contato conosco. Quero mandar um alô especial para Alessio, que já está acompanhando a nossa programação. Creio que ele deve estar aqui na Baixada, né, Alessio? Grande abraço, meu irmão. Obrigado pelo carinho de sintonia, tá? Também daqui a pouco eu vou atender mais ouvintes que estão na nossa companhia. A Bibi, alô Bibi aqui do Conjunto do Hélio, a Marina também lá é do bairro Coreia, em Arari também. O Jorge Ricardo de Arari já está na nossa companhia, né? Tá certo. Então já está comigo aqui a minha amada irmã Ali, a quem eu já quero saudar, cumprimentar nesta manhã com a doce paz do Senhor Jesus Cristo. Bom dia, minha princesa.
1: A paz do Senhor.

0: Novas no ar para você até às 13 horas da manhã. Hoje, eu e o irmão Edinaldo juntos nesta sexta-feira, dia 2 de outubro. Gente, já chegou o mês de outubro, que bênção, né? Louvado seja o nome do Senhor. E você aí do outro lado, você já pode participar com a gente. No 981-13-8239. 981-13-8239. Ligue para nós, 981-13-8239. Esse é o meu número, meu WhatsApp. Você pode ligar e participar, que eu vou atender você nesta manhã com muito carinho. É isso aí, povo de Deus. Bom dia na paz do Senhor. Então, você é de qualquer lugar do nosso lindo estado do Maranhão, você pode ligar e participar com a gente. 981-13-8239. 981-13-8239. Ligue pra nós. 981-13-8239, esse é o meu número, tá, gente? Meu WhatsApp, você pode ligar. Eu quero abraçar aqui a Gracilene, lá de Olho d'Água, Cajari. Bom dia, Gracilene, pra você. Vamos ouvir aqui o áudio da nossa irmã.
1: Bom dia, dona Nalisa. Dê um alô aqui pra nós, aqui do povoado Olho d'Água, Cajari. Nunca mais mandei mensagem, mas tô sempre ligada aqui na rádio.
0: 82. Obrigada, Gracilene. Um abraço para você e todos aí da cidade do povoado Olho d'Água. Na verdade, a cidade de Cajari, sempre sintonizadinhos aqui com a família Boas Novas. E para nós é uma satisfação, querido, saber que você está aí do outro lado nos ouvindo, tá certo? Bom dia na paz do Senhor. Vamos lá, amor. Então, se você quiser participar, olha, 981-13-8239. Gracilene, princesa, qual a canção que você gostaria de ouvir nesta manhã? Liga aí, pode escrever aqui que eu vou atender você com muito carinho.
2: É isso aí, irmã Ali, vamos aqui de mais participações, são muitas as participações aqui, nossos ouvintes. Alô, Isadora, de Bacuri do Rego, acompanhando a nossa programação e mandou um áudio, vamos ouvir?
3: Oi, irmão Patinho, bom dia, bom dia. Eu tô aqui só escutando, eu gostaria de pedir um hino. Jesus, eu vou ter, só me para ouvir.
2: Pois pronto, Isadora, um abraço, querida, para ti e a todos aí de Bacuri do Rego que estão acompanhando a nossa programação, tá? Muito obrigado mesmo. A Maria Lúcia também não perde a nossa programação, tá? Ela tá ali no Retiro Cajari, mandou áudio, vamos ouvir.
4: Bom dia, Dinaldo Patinho.
2: Bom dia.
4: Eu estou ligadinha no seu programa, gostaria de escutar o hino. Eu quero o hino de Damaris. Bem bonito de Damaris, eu ofereço para meus quatro filhos e meus irmãos em Terra de Areia, meu netinho, meus netos. E também gostaria de você mandar um alô todos os dias para mim. Eu sou Maria Lúcia de Terra de Areia. E também gostaria de oferecer para meus irmãos em Gameleira Cajari.
2: Pronto, eu quero mandar um alô especial também para Maria Sardinha, aqui em Vitória do Mearim, tá? Lá no Conjunto Hélio, a ela, seu digníssimo esposo e toda a sua bicharada que ela tem lá, né? Ela falou que tem macaco, ela tem coati, ela tem papagaio, ela tem pato, ela tem galinha, tem mais coisa, calma aí que tem mais bicho aí. Tem gato, tem porquinho, tem... Eita, minha amiga Maria Sardinha, um abraço, um cheiro, tá? Em vocês aí, a esse casal aí que não perde a nossa programação. São muito especiais para nós. Na hora certa, eu e a Nali vamos aí te visitar, tá bom? Alô, irmã Irenilde, lá em Alto da Fumaça, em Lago Verde, acompanhando a nossa programação, tá? Não é diferente também a Marina. Marina está ali no bairro Coreia. Ela diz assim, bom dia, gostaria de oferecer o hino, sou um dos 10, para Gago. Alô, Gago, aquele abraço, Gago, a você e toda a sua família. Alô, Isabel de Cachoeira. Aquele abraço, Isabel. Deus te abençoe, tanto você como sua família, tá? A todos vocês um forte abraço e obrigado. Obrigado mesmo. Olha, vocês, queridos, podem fazer que nem eles, tá? Entrar em contato conosco pelos nossos números de celular para fazer o pedido, ou ligar pra gente, ou mandar um áudio, né? Ou mandar também uma mensagem escrita. O importante é você participar da nossa programação, tá? Anote o meu número, eu vou repetir umas 3 ou 4 vezes.

0: dúvidas aí, tá? É a operadora TIM, é muito fácil. Pegue o seu celular aí, pegue uma caneta, aproveite agora para anotar o meu número, depois o número de irmã Nali também, para nós estarmos aí, ó, interagindo, tá? Queremos saber quem é que está do outro lado aí, ouvindo a nossa programação. Se você é de outro estado, adentrou o Maranhão aí pela MA ou pelas BRs do nosso Maranhão, seja bem-vindo ao nosso querido Maranhão, você caminhoneiro, você carro de passeio, você vanzeiro, eu não sei. Agora Deus te conhece, tá? Muita atenção nessas estradas aí, até porque nós tá tendo vítimas fatais, teve mais uma hoje, viu? Lá em Miranda, na saída de Miranda, os meninos taxistas colocando aqui no grupo nosso de taxista. Eu não tô indo essa semana, né? Que nós estamos aqui numa correria, resolvendo algumas coisas aí, eu não tô indo essa semana. Mas a gente pede muito a misericórdia de Deus, tá? Quando vocês orarem, apresentem aí esses motoristas, taxistas, todos os motoristas, gente. Porque não é fácil enfrentar essas estradas todos os dias, né? Acabou de ter um acidente ali depois de Miranda, saída de Miranda, com vítima fatal. Ontem nós perdemos uma jovem, tá? Aqui da região de Arari. Não sei se ela é ali do Bamburral, tá? Mas é da nossa região aí. Ela é muito conhecida, né? Eu já tinha olhado ela uma vez ali no Hotel Santa Catarina, quando eu fui levar a cantora Antônia Gomes para hospedar lá, já tinha olhado essa jovem, né? Então, Arari está em luto, né? Podemos dizer assim, ela é muito conhecida pelos ararienses, nós vitorienses, e muita atenção aí o motorista nesse pare-sig, na hora de sair, essa correria, essa loucura de querer passar um na frente do outro. Gente, vamos ter atenção que o negócio não está... Que nenhum dos taxistas colocou no grupo. A bruxa está solta, tá? Está solta. Então, muita atenção, até pelo amor de Deus, muita atenção mesmo, tá bom? Então, eu quero atender também aqui quem está me ouvindo, é meu grande amigo Raimundo, taxista. Ele mandou um áudio, vamos ouvir.
1: Tô na escuta aqui,
0: macho. Na hora, Raimundo, tá? Viana, tá na Baixada, tá indo pra São Luís? Um grande abraço, Raimundo. Raimundo sempre faz linha pra Baixada, pra São Luís, um dos nossos experientes, né? Motorista experiente até nisso, gente. Procure motoristas experientes, né? Pra suas viagens, tá? É motorista que lutam com vidas, né? Então procure esses experientes mesmo, tá? Esses motoristas que conhecem a estrada, porque depois que a gente tá viajando, a gente decora até os buracos.
2: Verdade.
0: Decora até os buracos, a gente vai decorando, porque o negócio aí não é fácil, né? Então vamos ouvir mais canções aqui, nós iremos ouvir mais canções. Anote aí o meu número, pronto. Eu disse que eu ia mandar o meu número, terminei esquecendo. Anote aí. 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Dá tempo. 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A última agora desse bloco. 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Aonde vai poder entrar em contato conosco, fazer o seu pedido. Eu quero lhe atender. Já tem canções aí no jeito, Luiz? Por favor, nos ajude. Tem Damares? Tem Passa Lá em Casa.
2: Passa Lá em
0: Não,
2: Casa.
0: Não, sou um dos 10.
2: Sou um dos 10.
0: Um dos 10 foi o pedido de Marina também, que ela pediu, né? E aí nós vamos também atender aqui, diz assim, uma mensagem. Bom dia, irmão Edinaldo, gostaria de ouvir o hino. Tu é a tua graça que me sustenta. Quer, Nali, me ajuda aí. Tu é a tua graça que me sustenta, não sei o nome do cantor.
2: Vamos pesquisar.
0: Na hora, Nivaldo, um abraço pra ti, Cotinha. Nós vamos tentar encontrar aqui esta canção, tá bom?
2: É a tua mão ou a tua graça?
0: É a tua... Acho que é aquela, é a tua mão.
2: É a tua mão que me sustenta. Me diz aí se é essa aí.
0: Será que é essa daí? Tu ouviu aí, Nivaldo? Será que é essa que a Nali cantou aí um pouquinho? Aqui tá assim, hino, tu é a tua graça que me sustenta. Acho que é essa daí, é a tua mão.
2: É, deve ser.
0: Então, nós vamos procurar. Olha o que a Rebequinha mandou aqui, tua, nossa filha, ó. O que ela botou aqui? Que ela tá que nem...
2: Tá que nem um cachorro pedindo comer.
0: Rapaz, esse cachorro aqui...

Tá magro mesmo, viu? Agora eu olhei aqui. Deixa eu mandar. Então vamos fazer assim, gente. Nós iremos ouvir canções, tá? Vamos ouvir canções e já já nós iremos retornar. Alô, Valdenoura! Tá? Campeiro lá em Gado Bravo. Alô, Domingas. Alô, Diele. Alô, povo de Deus da região de Anajatuba. Aquele cheiro, tá? Aquele abraço a todos vocês. Vamos ouvir canções e retornaremos.

Jesus curou 10 leprosos de uma vez. Mas sabe o que acontece? Só um voltou. Só um voltou para agradecer. Quantos são agradecidos? Porque Jesus entrou.

0: diga comigo do fundo do coração assim, ó.
1: Mas não vá embora.
0: Não vá embora, Pai. Fica, Jesus. Fica aqui.
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0: É isso aí, povo de Deus. Olha, ouvimos aí canções, né? Que falam o coração do ouvinte. E vamos aqui com mais participações, né? Os nossos queridos ouvintes. Irmã Nalice, se tiver alguma coisa,
1: sim,
0: fique à vontade, querida.
1: Sim, quero atender aqui a Michele. Bom dia, Michele, uma princesa aqui. Quero pedir um hino Primeira Essência, Luiz, na voz de Felipe Rodrigues. Vamos ver se a gente acha aqui, tá, Michele? Mas eu agradeço seu carinho de sintonia, princesa. Só me diz de onde você fala pra nós. Mandarmos um alô pra você, tá, Michele? Bom dia, na paz do Senhor. Eu agradeço o seu carinho de sintonia. A irmã Gracilene, ela mandou um áudio aqui novamente.
2: Passa lá em casa, Jesus. Pra toda a minha família.
1: Eu agradeço, princesa, muito obrigada pelo seu carinho de sintonia. Deus abençoe. Vamos lá, amor?
0: Vamos lá, vamos atender aqui do Rigor. Tem um pessoal ali de Lagoaçu ouvindo a gente.
3: Bom dia, ei, eu sou a Amanda Sara. Eu quero que você olha aquele menino. Eu adorarei, Senhor.
0: Eu adorarei. É a mãe da Fabiana Anastácio.
3: Que tá falando com o
0: adorarei.
3: Nome dela.
0: Pois pronto, querida, iremos tocar Adorarei na voz dela, né? Da cantora abençoada por Deus aí, tá? Aqui quem está na nossa companhia, olha que bom, que bom, que bom. É a amiga Rosiane, né? A Rose, lá no espaço da Rose. Um abraço pra ela, seu digníssimo esposo Gesso, tá? Todos ali em Arari. E eu agradeço. E ela disse assim: bom dia, meu querido. Gostaria de ouvir o hino Árvore da Cruz. Quem canta, amor?
1: Shirley Cavalhaes.
0: Shirley Cavalhaes.
1: Na verdade, várias pessoas já regravaram essa canção, mas a voz de Shirley
0: fica bonito,
1: é mais,
0: né,
1: bonita.
0: Então nós vamos preparar Shirley Cavalhaes, tá? O hino Árvore da Cruz para mim atender a minha amiga Rose, né? Rosiane, lá da cidade de Arari. Amigo, um abraço para você e a sua família, tá? Deus continue os abençoando, né? De forma especial. E vocês podem fazer que nem ela também, tá? Entrar em contato conosco. Alô, Dalva, também de Bubasa. Aquele abraço pra você, Dalva. Ah, também a Maria do Carmo, em Olho d'Água, ali do Caru, em Viana, sempre acompanhando a programação Boas Novas. A gente agradece ao carinho, tá? De todos vocês dessa região aí, abençoada por Deus. Também a Maria Raimunda, né? Está na nossa companhia. Pronto. Ela e o meu amigo Curiquinha, né? Ali em Penalva, olha o que ela mandou um áudio aqui, ó.
4: Nós estamos na escuta aqui, irmão.
0: Pois pronto, querida. Maria Raimunda, dê um abraço no meu amigo Curiquinha, tá? Em nosso nome aí, e agradece aí, tá? Por sempre estarem aí acompanhando a programação Boas Novas, tá bom? Então, irmã Alice, se tiver mais alguma coisa aí, tá? São 11 horas e 53 minutos aqui em Vitória do Mearim. Nós vamos fazer assim, nós iremos ouvir mais louvores.
1: Luiz, nós
0: e após
1: ainda
0: os
1: tem
0: louvores,
1: o horário eleitoral?
0: Tem não,
1: não
0: tem
1: acabou,
0: não. Só se tiver segundo turno agora. Eu digo que não vai ter não, vai tudo acabar no primeiro turno logo, pra acabar essa folia aí, pra a gente apresentar a programação normal. É, faz assim, já temos aí canções, né, Luiz? Quantas? As três? Pois pronto, nós iremos, queridos, ouvir essas três belíssimas canções e após as canções, os nossos parceiros comerciais, os nossos patrocinadores, direto, depois do louvor já vai para os comerciais e aí retornaremos com a programação normal, né, atendendo os nossos ouvintes. Vamos lá.

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1: Meio-dia e 7 minutos.
2: Repita.
1: Meio-dia e 7 minutos.
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Deus, de volta, boas novas pra você. São 12 horas e 18 minutinhos. Você está ouvindo Boas Novas nesta manhã abençoada, hoje 2 de outubro, né? Nós estamos aí há praticamente 2 dias, não um dia, né, amor? Um dia das eleições no nosso território brasileiro, né? O povo se movimentando para vir para o seu município de origem, né, para votar os seus candidatos. Então, queridos, nessa estrada aí, com muito cuidado, tá certo? Deus abençoe.

0: abençoe a sua saída, a sua chegada, a sua volta. É isso aí. Boas novas no ar para você que está aí na... Para você que está aí na estrada, né? Vai com muito cuidado. Tá certo? Vamos observar aí as sinalizações direitinho para não acontecer os acidentes, queridos. E eu quero trazer uma palavra de Deus. Vamos lá, amor.
1: Antes da palavra, Nani, rapidamente quero mandar um alô para Amparo Ramos, lá no povoado Santa Rosa, município de Itapecurumirim. Ela mandou um áudio, vamos ouvir rapidamente.
2: Paz do Senhor, meu irmão querido, paz do Senhor, irmã Nalia, paz do Senhor, família Boas Novas.
1: Amém, querido.
2: Passando aqui para dizer, estamos ligados no programa, ouvindo, cuide,

0: interagindo. E é uma honra saber que na nossa casa entra o nosso Senhor, a palavra dele é sempre bem-vinda na nossa casa. Um cheiro, passeio a todos.
1: Um abraço, um cheiro, Amparo, a você, Thalita, Noa, a todos vocês aí. Obrigado pelo carinho e sintonia. Com você, irmã Nali.
2: É isso aí. Então, como eu vinha dizendo, para nós vamos trazer uma mensagem de Deus para nós nesta manhã. E para isso, eu gostaria que você abrisse aí a sua Bíblia no livro do profeta Isaías, né? Capítulo 48, verso 4. Isaías, capítulo 48, verso 4. Por favor, eu estou com a Bíblia aqui na versão King James, tá bom, irmãos? A minha versão aqui hoje é King James. Então, eu gostaria que você abrisse aí a sua Bíblia no livro do profeta Isaías, conhecido aí como profeta messiânico, né? Isaías, que foi, segundo a Bíblia, os estudiosos, foi cerrado ao meio por pregar as mensagens, entregar as profecias. Então, mataram a Isaías para tentar calar a voz de Deus. E quem pode calar a voz do nosso Deus, né, amados? Ninguém. Isaías 48, versículo 4. Eu quero que você abra aí a sua Bíblia. Diz assim a palavra do Senhor: porque eu sabia que tu és obstinado, e teu pescoço é um tendão de ferro, e a tua fronte de bronze. Eu vou ler mais uma vez. Porque eu sabia que tu és obstinado, e o teu pescoço é um tendão de ferro, e a tua fronte de bronze. Queridos, Isaías, no capítulo 48, nós estamos aí, quando chega no capítulo 48, nós vamos observar que já está chegando aí bem pertinho, né, do final do seu livro. E o profeta, ele faz inúmeras denúncias. E o capítulo 48, ele encerra uma sessão aí profética que iniciou do capítulo 40 até o capítulo 48. E você pode observar que o pano de fundo do capítulo 40 até o capítulo 48, o pano de fundo do livro é um pano de fundo histórico, né, com fim. É o fim do exílio babilônico e a ascensão de Ciro, o Grande, que foi rei da Pérsia por volta aí de 539 a.C., segundo aí os estudiosos. Então, os judeus estavam cativos na Babilônia desde a destruição de Jerusalém por Nabucodonosor no ano 586 a.C. Então, o texto, ele lida com um povo desanimado, imerso na cultura e na idolatria da Babilônia. Então, a ascensão do rei Ciro da Pérsia, o

império que cresceu rapidamente, uma ameaça aí ao poderio da Babilônia. Deus anuncia com antecedência que Ciro seria o instrumento político para derrotar a Babilônia e libertar o seu povo, o povo judeu, né? Provando para mim, para você, mostrando para mim, para você, em toda a história, que Deus, ele é soberano. Então ele está à frente dos deuses, né? Daniel, ele escrevendo seu livro, ele disse: Deus, tu és o Deus que tira reis, também é o que coloca. Então tu muda o tempo e as estações, louvado seja o seu nome. Então Deus, ele é soberano sobre tudo e sobre todas as coisas, independente das circunstâncias. E esse capítulo, ele funciona aí como uma conclusão, o capítulo 48, né? Para as controvérsias contra os ídolos e o paganismo. E no versículo 4 que nós lemos, observe que o texto fala sobre cerviz e testa de bronze. Cerviz, né? A tua cerviz é um nervo de ferro. O que Isaías está falando? O que o profeta está dizendo? Na verdade, quando o profeta está dizendo assim: olha, a tua cerviz é um nervo de ferro, né? E a tua testa é de bronze. A cerviz, queridos, não é qualquer parte do corpo. Ela sustenta a cabeça, né? Permitindo que a minha cabeça e a sua, ela se incline, ela gire, ela se move, né? E ali, se você pesquisar aí o que é uma cerviz, você vai observar que estão as vértebras cervicais, a medula espinhal, né? A estrutura nervosa que é responsável por conduzir sinais, né? Entre o cérebro e o restante do corpo. É tanto que quando a pessoa sofre um AVC, observe que alguma parte do corpo, ela perde o movimento, certo? Porque a cerviz, ela é esse sistema. Observe que tem vários, é como se fosse vários fiozinhos ligados, né? A coluna, pois é. O profeta está usando aqui duas figuras de linguagem, né? Observem que é uma região, a cerviz é uma região que precisa de estabilidade e também de movimento. E é justamente aí que a imagem de Isaías, do profeta, o que ele está falando, se torna muito poderosa, muito poderosa. É interessante isso, né? Quando Deus fala de uma cerviz como nervo de ferro, Deus não está dizendo algo no literal, tá, irmãos? Que eu e você possuímos nervos de feitos de ferro. Não, não é isso que Deus está falando. A palavra aqui, ela carrega a ideia de uma estrutura muito rígida, resistente, que não se dobra. Ou seja, o que deveria ser flexível? Porque se a coluna travar, ninguém sai do lugar, né? Assim, ou seja, Deus está dizendo que deveria ser flexibilidade, vocês estão se tornando inflexível à minha voz. É isso que Deus está dizendo. O que deveria permitir movimento, vocês estão se tornando resistente. E é por isso que a cerviz se tornou uma das imagens muito fortes na Bíblia para falar de alguém, de um povo, de uma pessoa que não se submete. Por isso que Deus diz: olha, vocês são um povo obstinado, teimosos. Observe, amados, que Deus vai falar, sempre Deus vai falar. Lá no início, lá atrás, Deus vai dizer assim: vocês são muito más, vocês são maus desde a infância. Observem que você que é mãe, por exemplo, eu que sou mãe, tem filhos que
É muito fácil. Você dá uma correção lá, ele já se humilha, né? Mas tem outros que é mais duro, né? Então, é isso que Deus está dizendo. A pessoa continua de pé. Ou seja, aquilo que era para se dobrar, para ser flexível, a pessoa continua de pé, olhando para frente, continua sustentando a própria posição, mesmo sabendo que está errado. Mas não consegue inclinar a cabeça, não baixa a guarda. E talvez isso seja o retrato de muita gente nos nossos dias. Não falta força, falta flexibilidade. Deus fala, Deus está falando comigo, com você todo dia. Deus fala. Tem muita gente que, eu vou, mas eu quero que Deus use fulano de tal dos anzóis para mim. Não, Deus não quer falar assim. Deus tem outras formas para ele falar. Ele que escolhe. Se você abrir a sua Bíblia, não tem profecia melhor. Está diante da sua mão, dos seus olhos. É só você ler que Deus fala com você. Gente, tudo que está acontecendo no mundo, tudo, absolutamente tudo, está na Bíblia. O nosso erro é porque nós não consultamos a palavra de Deus. Mas está tudo na Bíblia. Governos corruptos, juiz que aceita suborno, filhos contra pai, pai contra filhos e vice-versa. Governantes corruptos, está na Bíblia. Está tudo na Bíblia. Se você ler o livro de Isaías, Jeremias, Ezequiel, se você ler Daniel, os profetas menores, está tudo na Bíblia, você vai encontrar tudo isso. Violência está na Bíblia. E a Bíblia dá a causa da violência. Então, Deus está falando, só que nós, seres humanos, não queremos mudar. Deus corrige e a gente ainda quer se justificar com Deus. Então, Deus mostra um caminho. Mas nós insistimos no nosso. Não, eu quero é desse jeito. Aí a gente quebra a cara mesmo. Então, nervos de ferro podem parecer força. Podem parecer força. Mas diante de Deus, podem revelar resistência. É isso que Deus está falando no capítulo 48 de Isaías. Existe uma diferença enorme entre ter firmeza e ser inflexível. A firmeza permanece na verdade. A inflexibilidade, ela permanece na nossa própria vontade. Por isso, nem sempre o problema está naquilo que está derrubando a nossa vida. Às vezes está naquilo que nós nos recusamos a nos dobrar. Tem gente que é duro para se dobrar na presença de Deus, irmãos. Tem gente que é duro para chorar. Chora de raiva, mas não chora de sensibilidade à voz do Espírito Santo. Você conhece alguém assim? Pois é. Há pessoas que Deus está assim, sabe, tratando e ele é duro. Ele quer tornar você sensível novamente. Até porque com Deus não adianta ter nervo de aço, testa de bronze. A gente vai se arrachar todinho. Vai bater a cabeça até rachar tudo. Porque uma cerviz rígida consegue sustentar uma cabeça erguida, mas ela não consegue se inclinar, se curvar. E a Bíblia diz: humilhai-vos diante, não é dos políticos, de outra pessoa. Humilhai-vos diante da potente mão do Senhor. Então existem coisas na minha vida, na sua vida, que só acontece quando nós aprendemos a baixar a guarda, a cabeça. A verdadeira força não está em nunca se dobrar. Não é isso. É eu saber. É eu saber em quem eu tenho que me curvar.
Então, Deus, no capítulo 48, ele revela

revela a dureza de coração para explicar o motivo dele ter anunciado os acontecimentos futuros com tanta antecedência, ou seja, as profecias. Então, as pessoas são rígidas. As pessoas são difíceis de se dobrar mesmo. Tem pessoas difíceis. Então, amados, não adianta. Com Deus não tem birra, né? Porque Deus, ele é Senhor. Muitas das vezes nós estamos tratando Deus como se ele fosse o meu empregado. Observe que Deus, ele, a Bíblia, ele fala sobre testa de bronze, né? Ou seja, o texto, o versículo carrega, o termo carrega uma densidade cultural e psicológica muito profunda ali do Antigo Testamento, né? Ou seja, uma resistência espiritual, psicológica dos seres humanos daqueles dias diante de Deus. Por quê? Por que Deus usa esse termo? Porque lá na cultura do povo de Israel, a testa era vista como um lugar onde as emoções de vergonha, de arrependimento, de orgulho, né, se manifestavam visivelmente. Tu já observou? Tem pessoas que não conseguem esconder nos olhos a raiva. Quando ela está insatisfeita com algo, ela fecha logo a cara, o rosto diz tudo. Pois é, exatamente isso. Por isso que Deus usa essa expressão. É? Na verdade, é um significado aqui clínico de Deus. Tem pessoas que não escondem a raiva, o ódio, a vontade de não estar em um determinado ambiente. Ou tem gente que até sai de perto porque não resiste. Ou então, quando alguém é falso com você, que ele não consegue te olhar no olho, ele olha na testa, mas não olha no olho. Pois é, é mais ou menos sobre isso que Deus está falando. Quando ele diz que a testa de Israel é de bronze, ele está diagnosticando aí sintomas espirituais do povo, para nós também. Ou seja, vocês são incapazes de sentir vergonha. Por que o bronze? Porque o bronze, ele é um metal rígido e é um metal brilhante também. É, uma testa de bronze, ela não muda de cor, mas ela demonstra embaraço. E não estava expressando nenhum remorso. É isso que Deus está dizendo. O povo peca abertamente e não consegue mais corar diante do erro. Ou seja, sentir vergonha, entendendo? Então o povo era insensível à verdade. Igual nos nossos dias, né, queridos? Então, assim como o metal não absorve água, a mente do povo não absorvia os avisos dos profetas. E Deus, nunca acontece as coisas sem Deus nos avisar antes. Então, o povo era arrogante, e aquela arrogância estava desafiando Deus. Queridos, que nós possamos agir diferente. Que nós possamos não ter essa postura de testa de bronze, ou seja, essa postura de vida, né, inflexível diante de Deus. Até porque o prejudicado será nós mesmos, né? Porque Deus, ele não vai mudar. Ele é imutável. Ele não muda para agradar sistema nenhum, era nenhum. Ele é Deus e vai continuar sendo o nosso Deus. Amém? Então são 12 horas e 38 minutinhos. Nós vamos continuar ouvindo boas novas nesta manhã. Luiz, pode colocar uma canção aí, ele, na voz de Daniel Samuel. Nós vamos ouvir essa canção, já já nós retornamos para encerrar a programação Boas Novas. Não sai daí.

0: É isso aí, povo de Deus, finalzinho de programação, já são 12 horas e 43 minutinhos. Eu quero agradecer a todos pelo carinho de sintonia que ficaram com a gente até agora. Muito obrigada, meu povo. Amanhã, se o Senhor nos permitir, a partir das 8 horas da manhã, boas novas aqui para você, a eu, a irmã Ali, o irmão Edinaldo, Patinho, nós vamos estar juntinhos até às 11 da manhã de sábado, o famoso sabadão de bênçãos. Então eu agradeço a todos, que Deus possa abençoar a sua vida, a sua família, tá certo? Fiquem todos na paz do Senhor.
1: Atender aqui o Samuel da Vila Reginaldo, ele diz assim: bom dia, irmão Edinaldo, Patinho, aqui é Samuel da Vila Reginaldo, eu quero um louvor com o cantor Fernandinho, pai de multidões. Vamos preparar aqui, querido. Eu mando ao meu amigo Igor Marinho lá no Jaguari, ao meu amigo João Bucanha lá na Rua da Olaria, ao meu amigo Edinaldo Lisboa do Conjunto Nova Vitória na Rua 4, todos os locutores da Rádio Cidade Vitória 89,9 FM, ao Luiz Carlos, Nonato Sampaio, Donato Rio, Silvana Souza da Rádio, para a irmã Nali Maciel e Emanuel Feliciano.
0: Obrigado.
1: E para você, meu amigo, e para a Rebeca, sua filha. Tá bom, não esqueceu de ninguém, né? Que maravilha, Samuel. Então, pai de multidões, Fernandinho, nós vamos preparar essa última canção, queridão, para lhe atender, tá? Gente, amanhã tem um sabadão de bênção, a partir de 8 horas da manhã até as 11, tá? E contamos com a audiência e o carinho de cada um dos nossos queridos ouvintes.
0: Então, gente, um abraço carinhoso.

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1: Rádio Cidade de Vitória informa a hora certa.
3: Meio-dia e 59 minutos. Repita. Meio-dia e 59 minutos.
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5: O Tribunal Superior Eleitoral realizou nesta quinta-feira o sorteio que definiu os ministros responsáveis por analisar recursos e documentos relacionados à apuração dos resultados das eleições 2026 para presidente e vice-presidente da República. Os 26 estados e o Distrito Federal foram divididos em 6 grupos distribuídos entre os integrantes da corte. Cada ministro ficará encarregado de acompanhar os processos ligados à totalização dos votos em determinadas unidades da federação. Após o sorteio, a distribuição dos estados ficou definida de forma que o ministro Sebastião Reis Júnior será responsável pelo Grupo 1, composto por Amazonas, Alagoas, São Paulo e Tocantins. A ministra Estela Aranha assumiu o Grupo 2, que engloba Minas Gerais, Mato Grosso, Espírito Santo e Mato Grosso do Sul. O Grupo 3, sob a relatoria do ministro Floriano de Azevedo Marques, reúne Ceará, Sergipe, Maranhão e Goiás. Já o ministro André Mendonça ficou com o Grupo 4, integrado por Rio de Janeiro, Paraná, Pará e Piauí. O ministro Ricardo Vilas Boas Cueva assumiu o Grupo 5, abrangendo Bahia, Pernambuco, Paraíba e Santa Catarina. E o ministro Dias Toffoli ficou encarregado do Grupo 6, que concentra o Distrito Federal, o Rio Grande do Sul, Rio Grande do Norte, Acre, Amapá, Roraima e Rondônia. A escolha dos relatores ocorre sempre na última sessão antes do primeiro turno, conforme prevê a legislação eleitoral. A medida busca garantir mais organização e agilidade no trabalho da Justiça Eleitoral durante a contagem dos votos. O primeiro turno das eleições gerais de 2026 será realizado neste domingo. A divulgação dos resultados poderá ser acompanhada a partir das 5 da tarde, pelo horário de Brasília, depois do encerramento da votação em todo o país. Ao fim da sessão, o presidente do TSE, ministro Cássio Nunes Marques, fez um agradecimento aos integrantes da corte pelo empenho durante o período eleitoral. Segundo ele, o tribunal vem lidando com uma grande quantidade de demandas, muitas delas urgentes, e tem conseguido dar respostas rápidas aos processos apresentados. Nunes Marques também destacou a rapidez na análise das ações envolvendo propaganda eleitoral. Até esta quinta-feira, o plenário já havia examinado e referendado mais de 200 representações. Outras cerca de 100 ainda aguardavam avaliação, prevista para ser concluída até a noite desta sexta-feira. Da Rádio Nacional, no Rio de Janeiro,
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1: 13:14.
2: Repita.
1: 13:14.
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2: 13:28.
3: Repita.
2: 13:28.
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1: 13:45.
0: Repita.
1: 13:45.
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2: 13:59.
3: Repita.
2: 13:59.
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10: A apuração dos votos nas eleições do Brasil é um dos processos mais rápidos que existem no mundo e ocorre de forma automatizada, criptografada e totalmente offline, ou seja, sem acesso à internet, diretamente na sessão eleitoral. Às 5 horas da tarde, horário de Brasília, se não houver mais gente na fila,

0: A votação é encerrada e começa a apuração. Com o fim da votação, a urna eletrônica emite o chamado boletim de urna, que é um relatório impresso com informações sobre o número de votos que cada candidato teve, os votos nulos e brancos e a quantidade de eleitores votantes. Esse boletim é afixado na própria sessão em que ocorreu a votação, podendo ser conferido por qualquer partido ou eleitor. Todos esses dados da urna são levados até um ponto de transmissão definido pela Justiça Eleitoral e então são repassados ao Tribunal Superior Eleitoral. Essa transmissão também ocorre totalmente de forma offline por uma rede privada e segura, própria para esse fim. Júlio Valente, secretário de Tecnologia da Informação do TSE, explicou o que acontece com os votos de urnas que são substituídas após apresentarem defeitos.
1: Os votos são computados, os votos são recuperados, os votos eles são gravados. Essa é uma grande vantagem do voto digital. Então, se a gente não consegue recuperar de uma forma, a gente consegue recuperar de outra. Mas os votos que foram dados numa urna eletrônica que venha a quebrar, eles estão salvaguardados e eles serão levados para a urna de contingência.
0: Júlio ressaltou que esse tipo de situação acontece apenas com cerca de 1% das urnas. Com a chegada de todos os dados das sessões eleitorais, o TSE faz a totalização e proclama o resultado. Da Rádio Senado.
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3: 14:29. Repita. 14:29.
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7: Não é só o celular que deve ficar fora da cabine de votação. Considerando a rápida evolução dos dispositivos eletrônicos, a Justiça Eleitoral detalhou os procedimentos para impedir que novas tecnologias comprometam o sigilo do voto. A preocupação é evitar que equipamentos capazes de registrar, transmitir ou divulgar informações sejam usados para revelar a escolha feita pelo eleitor. A proibição também vale para máquinas fotográficas, filmadoras e qualquer equipamento capaz de comprometer o sigilo do voto. Com o surgimento de tecnologias mais discretas, tribunais eleitorais também passaram a detalhar a aplicação da regra a aparelhos como relógios e pulseiras inteligentes, óculos conectados, fones de ouvido, câmeras corporais e microcâmeras. A medida protege o caráter secreto do voto e também ajuda a evitar a compra ou a coação de eleitores, já que impede que alguém produza uma prova da escolha feita na urna, como lembrou a senadora Damaris Alves, do Republicanos do Distrito Federal.
8: A legislação é muito clara, o voto ele é secreto.
7: Quem se recusar a entregar o equipamento aos mesários não poderá votar até cumprir a orientação. O caso será registrado em ata e, se necessário, a força policial poderá ser acionada. Já equipamentos de acessibilidade e tecnologias assistivas continuam permitidos, desde que não sejam usados para registrar, transmitir ou divulgar o voto. Da Rádio Senado, Marcela.
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1: 14:44.
2: Repita.
1: 14:44.
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1: Vamos gravar de novo essa música, hein? Eu preciso da energia de vocês aqui. Vou ensinar um refrão pra vocês aprenderem, tá?

0: Obrigado!
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3: 14:59. Repita. 14:59.
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2: As apostas online retiraram entre 120 e 141 bilhões de reais da atividade econômica brasileira em 2025. A estimativa é de um estudo do Centro de Pesquisa em Macroeconomia das Desigualdades da Universidade de São Paulo. O levantamento mostra que o dinheiro destinado às bets reduziu recursos disponíveis para outras despesas das famílias, incluindo o consumo de produtos e serviços. Na prática, esse movimento também afeta negócios que dependem do consumo no dia a dia, como mercados, restaurantes, salões de beleza e oficinas. O presidente do SEBRAE, Rodrigo Soares, explica esse impacto.
3: As bets representam menos dinheiro para todo mundo, menos dinheiro disponível para o consumo, menos vendas para comércio e serviços e menos faturamento. Só quem ganha é uma pessoa, o dono da bet.
2: Com os sites de apostas deixando de funcionar a partir de 6 de outubro, uma das questões agora é qual será o destino dos recursos que antes eram direcionados às bets. Para os pequenos negócios, parte desse dinheiro pode voltar ao consumo de produtos e serviços e aumentar a circulação de recursos na economia local. Rodrigo Soares destaca o impacto que esse movimento pode ter no dia a dia dos empreendedores.
3: Para os pequenos negócios, isso representa mais oportunidades, pois os recursos que estavam tomando outro destino agora voltam para as mãos dos consumidores brasileiros que fazem a economia girar. Dinheiro circulando é mais movimento na padaria, no açougue, no mercadinho, nos salões de beleza.
2: O efeito não deve ser automático. O dinheiro que deixa de ser destinado às apostas também pode ser usado para pagar dívidas, formar uma reserva ou cobrir outras despesas das famílias. Mas uma eventual retomada do consumo pode beneficiar principalmente os negócios que dependem do movimento diário dos consumidores nos bairros e nas cidades. Agência Rádio Web, produção e reportagem, Virgínia Alves.

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1: 15:16.
2: Repita.
1: 15:16.
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2: 15:29.
3: Repita.
2: 15:29.
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1: 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Filhos do Soldado.
2: Jackson e Banda Doce Paixão. A

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1: 15:44.
2: Repita.
1: 15:44.
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1: Rádio Cidade de Vitória informa a hora certa.
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0: É isso, é Conexão FM, conectado com o mundo, sintonizado com você. Salve, salve, boa tarde, muito boa tarde, hein? Chegando pra te fazer companhia com a mais edição de músicas, informações e notícias aqui na melhor programação do Rádio FM da nossa Baixada Maranhense. É, deixa acontecer, né? Deixa acontecer naturalmente. Vamos juntos, sexta-feira todo especial. E você já ligadão, já curtindo a nossa programação. Que honra, né? Que bom ter você com a gente aqui na nossa 89,9. Prazer estar contigo, sou Edinaldo Lisboa e te faço companhia até daqui a pouquinho, hein? Até às 18 horas desta sexta-feira, 2 de outubro. É, meu amigo, 2 de outubro. Tá chegando a hora aí da gente escolher os nossos representantes aí no estado, no país, né? Aí pelos próximos 4 anos. Eita, vamos juntos, você ligadão, você curtindo nesta sexta-feira toda especial. Já obrigado aí, ó, pelo carinho, pela sintonia. Você aqui de Vitória, você de Arari, de Miranda do Norte, de Cajari, de Viana, de Conceição do Lagoaçu, de Monção, de Garapé do Meio, de Matinha, de Penalva, de São Bento, de Anajatuba, Matões do Norte. Galera também aí ligada com a gente em Bom Jardim, que bom, né? Abração aí pra você. Ligado com a gente, curtindo também pelo app. Você aí, ó, conectado com a gente pelo app da nossa Rádio Cidade de Vitória FM. Já baixou o app pra curtir a programação? Tá bom demais. Se não baixou, baixa e curte a nossa programação, que é sempre bom demais ter a tua companhia, ter a tua sintonia aqui no nosso, nos nossos programas, né? Na programação geral, aqui da nossa 89,9. Vamos juntos até às 18. Já trazendo aqui destaque das informações, notícias de hoje pra você no nosso programa. É Conexão FM, conectado com o mundo, sintonizado com você. Na nossa, hein? Na nossa. Rádio Cidade de Vitória FM, a poderosa da Baixada Maranhense, do Sistema de Comunicação Jorge Moisés, para você que se liga, para você que curte, nos quatro cantos do nosso Maranhão.
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0: É isso, Conexão FM, conectado com o mundo, sintonizado com você. Abração, Magno Uber, obrigado pelo carinho, pela sintonia. Já abraço aqui também pro nosso amigo Vando Turismo, já nos dando aí aquela carona, hein? Pelas estradas da vida, hein, meu amigo? Bom demais, você aí, ó, rumo a Matinha, rumo à nossa capital maranhense. É, no táxi aí do homem, né? Do Magno Turismo, conforto, comodidade e segurança. É isso, hein? Bom demais. Um abração aqui também pro nosso amigo Marcelino, homem da de Brasa. Aí a galera, os carreteiros da de Brasa com a gente aqui na programação. Obrigado pela sintonia. Abraço especial. Tauane, galera aí, ligada com a gente em Viana. Minha amiga Tânia também, já ligadona, já curtindo aqui no nosso Conexão. Meu amigo Eduardo, a Karina, galera de Garapé do Meio. Abraço especial também pra Najara, Dilson Araújo, João, galera de Monção. Aí o nosso amigo Léo do Açougue, homem do Malvadão, né? Tá ligadão com a gente em Cajari. É, vem com a gente, hein? Vem no nosso Conexão, que é sempre bom demais ter a tua companhia e a tua sintonia aqui na nossa programação. 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
0: É isso, deixa acontecer naturalmente. 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É isso, vamos seguindo com você no nosso Conexão. Já valendo aí a tua participação. Manda a tua mensagem, teu áudio aqui no nosso WhatsApp, o 982-28531. Já chama no zap, não é isso, Maria Sardinha? Minha amiga Maria Sardinha, o Lilico, galera ali da Avenida do Capivari, o Jovaninho. Galera já ligadona com a gente. Abraço, meu amigo Tião, aí na 7 de setembro. Tá ligadão com a gente também? Obrigado, hein? Você do Puraqueú, nossa programação. Bom demais. Abração, Cici Santos, Ilha da Pindoba, Fran, também ligadinha com a gente. A Márcia no conjunto Nova Vitória. Vem com a gente, hein, Marcinha? Chama aí, ó. Pede aí a tua música preferida pra gente curtir no nosso programa. Vamos trazendo pra você destaque das informações, notícias de hoje. Hora de trazer, então, os destaques das informações, notícias desta sexta-feira pra você no nosso Conexão. Se liga aí.
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0: É isso, conectado com o mundo, sintonizado com você, o meu, o seu, nosso Conexão FM. Vamos trazendo para você informações, ó. Vamos trazendo aqui informações sobre a PF, né, meu amigo? Que restringe tráfego de veículos pesados em rodovias federais do Maranhão. Aí devido ao período eleitoral, né? Devido aí às eleições. A gente vai trazer daqui a pouquinho para você essas informações completas aqui no nosso programa. A gente vai trazer também para você a informação aí, ó, que a semana, que essa, neste domingo, né? É proibida aí, ó, a venda e consumo de bebidas alcoólicas é proibido, né? A gente vai trazer reforçando aí, muita gente sabe que aí no dia da eleição é proibida essas vendas, tudo mais, né? A gente vai trazer para você aí, né? Essa informação sobre aí a proibição de venda, consumo aí de bebidas alcoólicas no domingo, vale das zero, né? Das 0 horas até as 22. No próximo domingo, a gente vai trazendo para você daqui a pouquinho. Olha, a gente vai repercutindo também aqui no nosso programa, né? Sobre a morte dessa jovem, a jovem bombeira civil, né? Moradora do povoado Bambu House, zona rural de Arari, que acabou falecendo ontem, né, meu amigo?

Um trágico acidente e a gente vai, através dessa notícia trágica, e a gente traz também esse alerta, né? Porque a BR-222, ela passa aí por essa recuperação, né? Tem muitos trechos aí, né? De Parecida e tudo mais, e de acordo com as informações, né? Foi devido a uma carreta ter parado aí devido a esse trabalho que está sendo feito aí na BR, que essa jovem acabou aí batendo na traseira dessa carreta e acabou perdendo a vida, né? Lamentável, a gente lamenta muito. Pede a Deus aí que conforte o coração dos familiares, né? O vídeo que mandaram pra nós é um vídeo muito chocante, né, rapaz? Na hora, a mãe chega na hora ali e encontra a filha, reconhece na hora que a própria filha, inclusive, né? A gente chegou a achar que a mãe estivesse assim, né, pra ver o movimento, e de repente descobre que a própria filha que tá ali naquele acidente, né? Lamentável, meu Deus do céu. Complicado. A gente pede a Deus aí que conforte o coração aí de todos os familiares, amigos, por essa tragédia absurda. E a gente traz esse alerta, né? Esse alerta especialmente para você que tá na estrada aí, né? Acompanhando o nosso programa, fique atento, né, meu amigo? Muitos trechos aí de Parecida, né? Tem carros aí que param bruscamente, né? Aí em alguns trechos, né? E aí pode acontecer acidentes, né? Muita atenção, muita atenção. A gente vai trazer daqui a pouquinho para você mais informações aqui no nosso programa. Olha, a gente vai trazer também no mundo da política, falando aí que Brandão dá aí a última cartada, né? Pois é, é o que estão dizendo, né? Pois é, Brandão anunciou concurso com mais de 3.500 vagas, especialmente na área da educação. Pois é, a gente vai trazer daqui a pouquinho para você essa informação aí sobre concurso no estado do Maranhão, né? O governador Brandão anunciando aí concurso com mais de 3.500 vagas. E a gente traz também para você a determinação aí do Tribunal de Justiça do Maranhão, que determina a reintegração aí do prefeito lá de Turilândia, né, meu amigo? Curió. Pois é. É, o STF aí determinou, né, que ele fosse reintegrado aí ao cargo de prefeito, né? Prefeito que aí suspeito de desvio de mais de quase 60 milhões de reais, né? Eita! Vamos trazendo daqui a pouquinho para você informações, notícia, música boa para você ligadão com a gente na nossa programação. Vamos juntos, é você do nosso Conexão FM. É você deixando assim, ó, a vida te levar. Vamos juntos, Conexão, para você na nossa 89,9.

0: Eita, meu amigo, o negócio é deixar rolar. Vamos juntos, você ligador, você curtindo o nosso Conexão FM. Segue com a gente, hein? Segue com a gente na nossa programação até às 18. A gente tá aqui, ó, te fazendo companhia. Já pede teu som aí pra gente curtir. É isso, Ribinha? É, rapaz, homem, bota logo assim uma estrofe da música toda, né? É, você que ficou no meu quarto, lembranças do meu coração. O homem tá apaixonado, eu acho, hein? Meu amigo Ribinha ligado com a gente em São Lourenço, já mandando esse sucesso aí do Zezé e Luciano. Tarde demais, essa é a música, Ribinha. Abração aí pra você. Aí também pra Rose, pra Hilda, meu amigo Sebastião, também o Ronald, o 19, o homem aí das festas boas, né? É, abração pra essa galera top aí de São Lourenço. Obrigado pelo carinho, pela sintonia. Já já tem também aqui pro Maurão. Vai dar PT? É isso, Maurão? Vai dar PT? Será, rapaz? Meu amigo Maurão mandando aí. Sebastião Viegas, Manuca, aí o Dominguinhos, toda a galera da Captaria São Sebastião ligados com a gente aqui no nosso Conexão FM. 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
0: Vamos juntos, hein? Você ligadão, você curtindo. 16h37, segue com a gente. Sucesso já já também pra minha amiga Cici Santos. Tá ligadinha com a gente em Ilha da Pindoba. Abração aqui pra eles, Madinês, aí de Moitas, o Tiririca. É, rapaz, homem tá ligadão com a gente, hein? Obrigado pela sintonia. Já abraço aqui também pro nosso amigo Batista e companhia, galera de São Félix, Dona Tereza, seu mano, essa galera é top aí de São Félix com a gente na melhor programação. Aliás, você da região do Japão, São Félix, Arroz, Livramento, Santa Joana, Japão Grande, é você no nosso Conexão. 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
0: Vamos então, seguindo com você na nossa programação, vamos com música. Abração pra minha amiga Silvia também aí, a Mari, galera aí do Supermercado Ribeiro. Obrigadão pela sintonia. Minha amiga Cícera Costa também, a Leilde, a Railde, a nossa amiga Leia, a Paula, Ana Paula dos Anjos, galera aí de Arari, na sintonia da melhor programação. Ó, vamos com música aqui. Meu amigo Mauro, aí da Capitaria São Sebastião, tá pedindo Vai Dar PT, já mandando aqui pro nosso amigo Dominguinhos, o Sebastião Viegas, o Manuco, toda a galera aí da Cafetaria São Sebastião, galera ligada com a gente na nossa programação. E tem ainda sucesso pra minha amiga aí, ó, ligadona com a gente, a minha amiga Carla, já manda aqui a próxima, né? Obrigada pela sintonia. Meu amigo Ribinha de São Lourenço tá pedindo Tarde Demais, Zezé e Luciano, manda pra toda a galera na sintonia do nosso Conexão.

meu amigo, tarde demais, hein, Ribinha? Nosso amigo Ribinha ligadão com a gente em São Lourenço, mandando aí pra todos de São Lourenço, toda a galera ligada com a gente aqui na programação. Já mandando pra minha amiga Rai, também pra Sandy, ligadinha com a gente aí, ó, em Mato Grosso, aí no povoado Mato Grosso, obrigado pela sintonia. Minha amiga Francisca, alô você de Mato Grosso, obrigado pela sintonia. E a galera também do Escondido, todo dia, Pedras, Arraial, a titia Dica tá ligadinha com a gente aí em Arraial, né? Obrigado pela sintonia. Minha amiga Lúcia, olha, abraço aí pra essa galera de Arraial curtindo aqui a nossa programação. Segue com a gente, chama no WhatsApp aí no 9-9-8-2-20-8-5-31, já pede a tua música preferida pra gente curtir aqui na nossa programação. Meu amigo Batista, já ligadão com a gente em São Félix, pedindo aqui sucesso, né? É, aquela panca, mandando pra toda a galera ligada aqui no nosso Conexão FM. E já avisando, né, Batista? Vem aí a Trilha dos Amigos 2026, hein? Vem aí a 7ª edição da trilha que já virou tradição, Trilha dos Amigos, dia 25 de dezembro em São Félix. Olha, dia 25 de dezembro, todos os caminhos te levam ao povoado São Félix na Trilha dos Amigos. É adrenalina, emoção, diversão pra você curtir a trilha que já virou tradição, a festa da galera, hein? Bom demais, você é convidado todo especial. Super produção do nosso amigo Silvão Maciel. Olha, já abraça aqui meu amigo Silvão Maciel, né? Mandou mensagem aqui pra nós, é isso? Já chamando aqui, hein? É isso. Bom demais, abração nosso amigo Silvão Maciel. Tá ligadão com a gente aqui na programação. Vamos juntos. O homem tá na França, né? Tá ligado com a gente aí pelo app, curtindo a nossa programação. Te agradecendo aí o carinho, a sintonia. É você no nosso Conexão FM. Olha, falando pra você. 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É isso, é você ligadão, é você curtindo a nossa conexão, 16h50, 4 da tarde, 50 minutos. Vamos seguindo com você até as 18 horas, até daqui a pouquinho, com música boa. Também tem informações, tem notícia, hein? Já tem informação, tem notícia pra você aqui no nosso programa. 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
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Abração pro meu amigo Francinando, também o Balbino, o Chefão, tá ligadão com a gente, hein? Galera aí, Arari, curtindo aqui o nosso Conexão. E chegando mais sucesso pra você, atendendo aqui minha amiga Isabel de Arariaçu, tá ligadona com a gente. Alô, Isabel, beijo, toda a galera aí da Rua Nova, curtindo aí a nossa programação, galera aí de Arariaçu e a galera também de Gameleira, de Anajatuba e Perimirim, né? Abração aí pra galera ligada com a gente, o Ribamar, né? Aniversariante de ontem, em Gameleira, de Anajatuba. Vamos mandando todas do programa aqui, em nome da nossa amiga Isabel aí, pro Ribamar. É, mandando já esse reggae aqui também pro Tiririca, galera aí de Capoeira Grande, com a gente aqui na nossa programação. E tem ainda, Flash, a minha amiga Márcia, do Conjunto Uma Vitória, pedindo aí pra curtir sucesso do Zé Vaqueiro no nosso Conexão FM.

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1: 17:01.
2: Repita.
1: 17:01.
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Sucesso é sucesso, pra você recordar, pra você reviver, pra matar a saudade, meu amigo Gilbertão, essa pra você ligado com a gente aqui na programação, também pro meu amigo Vitorino Silva Almeida, ligadão com a gente ali no Poeirão, minha amiga Rosa Moreno, a Bia no Alto São Francisco, já mandando aqui também pra minha amiga Camila, ligadona com a gente em Arari, abraço especial, também aí ó, pra Maricélia, ligadona com a gente, né, Maricélia de Suma Uma, Lagoa Sul, que bom ter você aqui no nosso programa. A Nilde, aí do Bairro Novo, hein, Domingas? A mulher tá ligada com a gente, tá curtindo. Nosso amigo Antônio Isaac, aí da Vila União. Abração aqui também pro Aeronaldo, pra Rose, galera aí da Santa Mônica, a galera do Jato Indubá. Abração pro Preguinho, é o comunicador, Preguinho, né? De Camaputiu, a Cajari. Tá ligadão, tá curtindo? Tá no Conexão, tá bom demais. Já mandando aqui também pro meu amigo Gilbertão, aí na Serraria, pro Neto, pra Narimana, Urbano Santos, nosso amigo Osvaldo, aí do Comercial São Joaquim, seu Bispo, Dona Graça, o Gugu, o Alexandre, galera top aí da Urbano Santos, pra nossa amiga Odineia, também pra Sônia, pra Cacilda, é a galera aí, ó, ligada com a gente no Manige Tuba, é pra você, ligado aqui no nosso Conexão, nos quatro cantos da nossa região. Já mandando aqui pra Denise Cutrim, pro Jack e também pro Danilo, galera aí do Jaguari. Alô, você da região dos Jotas, Jaguari, Jacaraí, João Diogo, Jussara da Margarida, é, tá no Conexão, obrigado aí pelo carinho, pela sintonia. Vem com a gente segunda a sexta, das 16 às 18 horas, aqui na melhor programação do Rádio FM da nossa Baixada Maranhense, da nossa 89,9, a frequência máxima do sucesso. Já trazendo aqui informação para você, já deixando você bem informado. 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

0: 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É isso, seguindo com você, ó, 5h14, 17h14, a gente segue com você agora trazendo informação, hora de deixar você bem informado, a hora de informação no nosso Conexão com oferecimento da Farmácia Luiz Santos, a 2 Varão Home Center, padrão refrigeração, Grupo Velez e também na sua Proativa Empreendimentos, é hora de informação no nosso Conexão, se liga aí.
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0: É isso, é hora de deixar você bem informado, ligado aqui na melhor programação do Rádio FM da nossa Baixada Maranhense. Olha, restrição aí no tráfego, né, amigo? Nas rodovias federais do Maranhão, aí no período da eleição, hein? Pois é, a PRF restringe tráfego de veículos de carga em rodovias federais do Maranhão durante as eleições. Olha, a Polícia Rodoviária Federal vai restringir a circulação de veículos e combinações de veículos que excedam determinados limites de peso ou dimensões nas rodovias federais aí de pista simples do Maranhão durante essas eleições, né? Durante aí o primeiro e o segundo turno. Pois é, no primeiro turno, marcado para este domingo, a restrição será aplicada das 7 às 18 horas. Pois é, a mesma medida está prevista para o dia 25 de outubro, caso haja aí o segundo turno das eleições também no estado do Maranhão. Segundo a PRF, a restrição tem como objetivo reduzir a circulação de veículos de grandes dimensões aí nas rodovias federais e contribuir, né, para a mobilidade aí dos eleitores durante o período de votação. Pois é, a determinação está prevista na portaria da PRF número 121, de 8 de setembro deste ano de 2026. Estabelece aí restrições de tráfego durante os dias de votação. Durante o período estabelecido, não poderão circular nos trechos alcançados aí pela medida os veículos ou combinações de veículos que excedam qualquer um dos limites definidos, né, pela PRF, mesmo que possuam autorização especial de trânsito ou autorização específica. Pois é, né? Olha, a restrição é aplicada aos veículos que ultrapassem pelo menos um dos seguintes limites: 2,60 metros de altura, 4,40 metros no caso de altura também, 19,80 metros de comprimento ou 58,5 toneladas, aliás, né, de peso bruto total combinado. Pois é, a regra abrange, entre outros, combinações de veículos de carga, combinações de transporte de veículos e combinações de transporte de veículos e cargas, né, aí paletizadas, né, que ultrapassem os limites estabelecidos. No Maranhão, a restrição será aplicada aos trechos de pista simples, né, das rodovias federais durante os horários determinados pela Polícia Rodoviária Federal. Trechos de pista simples são aqueles em que o fluxo de veículo em sentidos opostos não são separados por canteiro central ou barreira física. Em geral, essas rodovias possuem uma faixa de circulação

0: sinalização em cada sentido, com fluxo separados, por sinalização horizontal. A PRF informou que o planejamento para as eleições 2026 busca garantir o livre deslocamento dos eleitores, além de reforçar a segurança e a mobilidade nas rodovias federais durante os dias de votação. O descumprimento das regras de restrição de tráfego constitui infração prevista no Código de Trânsito Brasileiro. O veículo autuado somente poderá voltar a circular após o término do horário de restrição. Pois é, aviso aí da Polícia Rodoviária Federal. Neste domingo, eleições aí, ao primeiro turno das eleições municipais. E ainda falando nas eleições aí, das eleições pro estado, governador, deputados, também senadores e presidente, Ainda falando aqui das eleições, vamos falando aqui da venda de bebidas. Pois é, a venda e consumo de bebidas alcoólicas serão aí proibidos no Maranhão, Domingo, no dia das eleições, aliás, em todo o Brasil, meu amigo? Isso aqui é a regra que vale em todo o país. A venda, o fornecimento e o consumo de bebidas alcoólicas estarão proibidos em locais públicos ou de acesso público em todo o país e no Maranhão, aí das 0 às 22 horas deste domingo, dia do primeiro turno das eleições. A medida ela foi estabelecida pela Secretaria de Estado da Segurança Pública do Maranhão por meio da portaria 417 de 2026. A determinação vale para qualquer tipo de bebida alcoólica e também para substâncias de efeitos semelhantes. Pois é, a restrição inclui bares, restaurantes e outros estabelecimentos de acesso público. De acordo com a portaria, o descumprimento da medida pode caracterizar crime de desobediência previsto no artigo 330 do Código Penal, além de resultar em penalidades administrativas e encaminhamento à autoridade policial. A proibição faz parte do esquema de segurança para o primeiro turno das eleições marcado para este domingo, dia 4 de outubro. O planejamento estadual prevê a mobilização de 8.651 agentes das forças de segurança, além de 887 viaturas e 4 aeronaves. Pois é, Aí tudo para ter aquela segurança, meu amigo? Olha, e falando aqui na questão da quantitativa de eleitor do Maranhão, olha, no primeiro turno das eleições deste ano, 5.186.562 eleitores estão aptos a votar no estado do Maranhão. Desse total, 4.938.634, equivalente a 95,22%, tem biometria cadastrada, enquanto 247.928 não possui registro biométrico. Pois é, o Maranhão tem 105 zonas eleitorais, 18.093 sessões e 5.910 locais de votação, distribuídos aí pelos 217 municípios em todo o estado. Em São Luís, a capital maranhense, 756.232 eleitores estão aptos a votar, nessas eleições, em 2.273 sessões instaladas em 267 locais de votação, só na capital maranhense. Pois é, o primeiro turno das eleições será neste domingo, Mas tem candidato aí, inclusive, que está entrando com mandado de segurança, A gente já ficou sabendo, tem candidato aí à presidência, que está aí se articulando para entrar com mandado de segurança para adiar as eleições, por pelo menos uma semana. Será que vai rolar? Meu amigo, será que vai rolar? O negócio é sério, meu amigo? Mas está tudo programado para as eleições acontecer. Primeiro turno neste domingo, dia 4, a partir das 8 da manhã, das 8 às 17 horas. Todo mundo votando aí em todo o Brasil, escolhendo seus deputados, seus senadores, governadores dos estados e também o presidente, Pois é, é informação para você no nosso Conexão.
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0: É isso, informação para você ligado, para você curtindo aqui a nossa programação. 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Hora de som, Melô de Cocoma, música pedida aqui do meu amigo Batista de São Félix, ligadão com a gente, mandando pra toda a galera da região do Japão e todos curtindo o nosso Conexão FM. Tem ainda sucesso aqui pra nossa amiga, a nossa amiga Manu, ligadinha com a gente, Arari, tá pedindo aí, ó, Folgado, Marília Mendonça, é sucesso pra você no nosso Conexão FM. Música

Folgado, hein, meu amigo? Alô, Manu, minha amiga Manu, ligadinha com a gente em Arari, tá ligadona, tá curtindo, tá na conexão, tá bom demais. A Manuzinha já mandando aí pra galera, ligada com a gente aqui na programação, já manda pra Silvia, pra galera do Supermercado Ribeiro, alô você, obrigado pela sintonia. Abraço especial também pra minha amiga Deise e a Renatinha, já ligadas com a gente em Miranda do Norte, a nossa amiga aí, ligadona com a gente sempre, hein, Francisca, também de Miranda. É você no nosso Conexão, segue aí com a gente de segunda a sexta, das 16 às 18 horas aqui, na nossa 89,9. Abraço pra dona Damiana, Zé Barbosa, Meire, Raila Pitone, galera aí da Campinas, ligadas com a gente na melhor. É isso, hein? Minha amiga Dani também tá ligadinha, tá curtindo aí na Campinas. Alô, você da Campinas, galera do Puraqueô, da Santa Mônica, Vila União, Vila Ribamar, galera do Conjunto Nova Vitória, Vila Reginaldo. Alô, Samuel, tá ligadão? Samuel VTM, né? Esse tá ligado sempre com a gente. Nosso amigo Beneval de Perimirinha, na Jatuba, tá sempre ligado com a gente também aqui na programação. Nosso amigo Zé Machão de São Benedito, a dona Manu, Potoco, quem diria aí, ó, ligadão com a gente, o Edmilson. É você no nosso Conexão. Segue com a gente, ó, ligado, curtindo. 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

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E ó, seguindo com você, já chegando aqui mais sucesso pra você na nossa programação, também com oferecimento aí da sua loja Real Max, a loja que avisa que tá sempre repleta de novidades. 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O nosso amigo Lucas e família agradecendo sempre a sua preferência. 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Sebastião Viegas, Manuca, galera agradecendo aí a sua preferência. Chegando mais som, chegando mais música pra você do nosso Conexão. É Oração da Família, minha amiga Elisete em Tabocal tá mandando aí pra todas as famílias, né? Ela dizendo que ontem foi o dia da família, né? Ela já manda aqui, ó, pra todas as famílias que acompanham aqui a nossa programação, especialmente a sua, do Nonato Sampaio, a minha, de toda a galera que acompanha aqui o nosso Conexão. E tem ainda Maninho Vaqueiro, Dói, sucesso aqui pra minha amiga Cici Santos, ligadinha com a gente na Ilha da Pindoba, já mandando pra galera da ilha e toda a galera curtindo o nosso Conexão. Vai pro Magno Uber, a galera aí do Bairro Novo, aí o Arlindo, a Francimar, o Rena, aí também meu amigo JB, também o Fábio, já mandando aqui também pra minha amiga Maria Sardinha, pro Lilico, galera aí do Capivari, pra você no nosso Conexão.

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1: 17:43.
2: Repita.
1: 17:43.
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0: É isso, goodbye aí pra você, a Supply, aqui na nossa programação, já mandando aí pra você, ó, recordar com a gente, reviver, matar aquela saudade, né? Músicas eternizadas, hein, meu amigo? Músicas que marcaram época, é você no nosso Conexão, recordando, revivendo, matando a saudade, curtindo aí, ó, a melhor programação do Rádio FM da nossa Baixada Maranhense. É Conexão FM pra você, já chegando aqui a reta final do nosso programa, já já tem notícia e tem mais música, né? Cícera, minha amiga Cícera Costa, meu amigo Samuel, ligado com a gente aí, amiga Cícera em Arari, Samuel e daí, Samuel VTM, tá na vila, ligadão com a gente aqui na melhor, segue então com a gente, lembrando, hein, de segunda a sexta, das 16 às 18 horas, aqui na nossa 89,9, sintoniza e curte com a gente, música boa, informações, notícias pra você, aí na melhor programação do Rádio FM da nossa Baixada Maranhense. 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A nossa amiga Sam e também o Ailton Santos, agradecendo sempre a sua preferência. 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Minha amiga Reginaldo e o Josivaldo, agradecendo sempre a sua preferência. É isso, é você ligadão, é você curtindo, é você no nosso Conexão FM. 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Farmacêutica responsável, doutora Socorro de Oliveira, que agradece a sua preferência. 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Hora de trazer notícia para fechar a nossa conexão de hoje. 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Notícia no nosso Conexão. Se liga aí.
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0: É isso, notícia, para fechar aqui o nosso Conexão FM, notícia para você ligado, para você conectado aqui na nossa programação. Olha, essa notícia inclusive tá aí no nosso Instagram, né? Você pode acessar, conferir essa notícia trágica, né, meu amigo? O que aconteceu ontem, hein? Aí na BR-222, essa jovem de 22 anos morreu após bater aí de moto na traseira de uma carreta, né? Que estava parada, né? Aí devido aí os serviços de restauração, né, da BR-222 que vem acontecendo. Pois é, uma jovem de 22 anos morreu nesta quinta-feira após um grave acidente na BR-222. Aí, de acordo com as informações, ela voltava de Arari, né, para o povoado onde reside, Bamburral, né? A vítima foi identificada como Maria Eduarda Marinho Nogueira, natural do município, de apenas 22 anos. De acordo com as informações, Maria Eduarda retornava da sede de Arari para o povoado Bamburral, onde morava, quando a motocicleta em que ela conduzia colidiu na traseira de uma carreta. O acidente aconteceu em um trecho da BR-222 que passa por obras de recuperação. No local, o pavimento asfáltico está sendo aí substituído por concreto, né? Esse trabalho que vem sendo feito aí na BR-222. Olha, com base nessa notícia trágica, infelizmente, né, meu amigo? A gente deixa esse alerta, né? Alerta para todos aí que trafegam por essa BR, né? Para manter atento, manter cuidado, né? É, muitas vezes os carros acabam parando em locais assim, que estão aí passando por reforma, de uma forma brusca, né? E acaba provocando acidente. Então a gente, né, já recomenda aí muita atenção, muito cuidado nesses trechos, né, meu amigo? E lamenta demais a morte dessa bombeira civil, né? Inclusive, de acordo com as informações, ela precisava fazer esse trajeto praticamente todos os dias, né? Já que ela fazia aí o trabalho de bombeira civil na sede de Arari e morava no povoado de Bamburral. A gente deixa aqui os nossos sentimentos a todos os familiares e amigos, rogando a Deus aí que conforte o coração de todos, né? Olha, outra notícia aqui para você também é sobre aí o Paulo Curió, né, rapaz? Pois é, o STF suspendeu o afastamento aí do Paulo Curió, o prefeito de Turilândia, e de acordo com as informações aí já foi, né? Já tem que voltar aí a exercer o cargo de imediato, né? Já vai assumir. Pois é, já vai assumir aí o cargo, hein? É, rapaz, o prefeito aqui é suspeito de desvio aí de mais de 56 milhões de reais. A justiça determinou a reintegração imediata do prefeito de Turilândia após a decisão aí do STF.

O prefeito de Turilândia, Paulo Curió, retoma aí o comando do Executivo Municipal após a decisão de Alexandre de Moraes, do STF. Pois é, a decisão interlocutoria proferida nesta sexta-feira aí pela desembargadora Maria da Graça Pérez Soares Amorim atende ao cumprimento compulsório aí da medida liminar concedida pelo ministro Alexandre de Moraes do Supremo Tribunal Federal nos autos aí do habeas corpus número 277.753 do Maranhão, né? Paulo Curió encontrava-se afastado do mandato desde 24 de dezembro do ano passado, aí contabilizando em mais de 9 meses ininterruptos fora da gestão municipal. O prefeito havia tido aí a prisão preventiva substituída por recolhimento domiciliar integral e outras cautelares, né? Em maio deste ano, no âmbito das investigações das operações Tantalo 1 e 2, né? Suspeita de desviar mais de 56 milhões de reais dos cofres públicos de Turilândia. Pois é, voltando ao cargo, né? O homem tá voltando ao cargo. Olha, outra notícia aqui também pra você. É, rapaz, aí segundo estão falando, é a última cartada aí do Brandão, né? O Brandão anunciou concurso com mais de 3.500 vagas para educação, saúde e administração. Editais ainda serão divulgados. Pois é, o governador do Maranhão, Carlos Brandão, anunciou hoje mais de 3.500 vagas aí de preenchimento imediato em novos concursos e afirmou aí que os editais serão divulgados em breve. As oportunidades previstas abrangem aí as áreas como educação, saúde e administração. Pois é, né, meu amigo? A última cartada, é o que estão dizendo, né? É o que estão dizendo. E assim a gente fica por aqui com o nosso Conexão de hoje, agradecendo você pelo carinho, pela sintonia. Pois sim, será, a gente vai curtir Vixosa, né? Abraço pra você, obrigada pelo carinho. A todos um ótimo final de semana, uma boa escolha aí na votação domingo. E segunda-feira a gente se encontra aqui, ó, né, no nosso Conexão. Um abraço pra você e até segunda, se Deus quiser. Nós somos...

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1: Rádio Cidade de Vitória, informa a hora certa.
2: 18 horas. Repita. 18 horas.
3: E reza comigo, o Ângelus. Esta grande oração que séculos e séculos a igreja reza a meio-dia e às 6 horas da tarde. Maria está contigo, recebendo esta oração e oferecendo-a a Jesus, seu filho. O anjo do Senhor anunciou a Maria e ela concebeu do Espírito Santo. Ave Maria, cheia de graça, o Senhor é convosco. Bendita sois vós entre as mulheres e bendito o fruto do vosso ventre, Jesus. Santa Maria, Mãe de Deus, rogai por nós, pecadores, agora e na hora de nossa morte. Amém. Eis aqui a serva do Senhor. Faça-se em mim segundo a vossa palavra. Ave Maria, cheia de graça, o Senhor é convosco. Bendita sois vós entre as mulheres e bendito o fruto do vosso ventre, Jesus. Santa Maria, Mãe de Deus, rogai por nós, pecadores, agora na hora de nossa morte. Amém. E o Verbo se fez carne e habitou entre nós. Ave Maria, cheia de graça, o Senhor é convosco. Bendita sois vós entre as mulheres e bendito o fruto do vosso ventre, Jesus. Santa Maria, Mãe de Deus, rogai por nós, pecadores, agora na hora de nossa morte. Amém. Rogai por nós, Santa Mãe de Deus, para que sejamos dignos das promessas de Cristo. Oremos. Infunde, Senhor, como vos pedimos, a vossa graça em nossas almas, para que nós, que pela anunciação do anjo conhecemos a encarnação de Cristo, vosso Filho, pela sua paixão, morte na cruz, sejamos conduzidos à glória da ressurreição pelo mesmo Cristo, Senhor nosso.

0: Meu irmão, minha irmã, vamos rezar juntos agora o terço da vitória pelo sangue de Jesus.
1: Creio em Deus Pai, Todo-Poderoso, Criador do céu e da terra, e em Jesus Cristo, seu único Filho, nosso Senhor, que foi concebido pelo poder do Espírito Santo, nasceu da Virgem Maria, padeceu sob Pôncio Pilatos, foi crucificado, morto e sepultado, desceu à mansão dos mortos, ressuscitou ao terceiro dia, subiu aos céus, está sentado à direita de Deus Pai, Todo-Poderoso, de onde há de vir julgar os vivos e os mortos. Creio no Espírito Santo, na Santa Igreja Católica, na comunhão dos santos, na remissão dos pecados, na ressurreição da carne, na vida eterna. Amém.
0: Primeiro mistério. Clamamos o sangue de Jesus que nos lave, nos purifique e nos liberte de nossos pecados.
1: Pai nosso que estás no céu, santificado seja o vosso nome. Venha a nós o vosso reino. Seja feita a vossa vontade, assim na terra como no céu. O pão nosso de cada dia nos dai hoje. Perdoai as nossas ofensas, assim como nós perdoamos a quem nos tem ofendido. E não nos deixeis cair em tentação, mas livrai-nos do mal. Amém. Eu sou vitorioso pelo sangue de Jesus. Eu sou vitorioso pelo sangue de Jesus. Eu sou vitorioso pelo sangue de Jesus. Eu sou vitorioso pelo sangue de Jesus. Eu sou vitorioso pelo sangue de Jesus. Eu sou vitorioso pelo sangue de Jesus. Eu sou vitorioso pelo sangue de Jesus. Eu sou vitorioso pelo sangue de Jesus. Eu sou vitorioso pelo sangue de Jesus. Eu sou vitorioso pelo sangue de Jesus.
0: Segundo mistério. Clamamos o sangue de Jesus para que quebre todas as maldições sobre nós e nossas famílias.
1: Pai nosso que estás no céu, santificado seja o vosso nome. Venha a nós o vosso reino. Seja feita a vossa vontade, assim na terra como no céu. O pão nosso de cada dia nos dai hoje. Perdoai as nossas ofensas, assim como nós perdoamos ofendido. E não nos deixeis cair em tentação, mas livrai-nos do mal. Amém. Pelo poder do sangue de Jesus, quebro todas as maldições sobre nós e nossas famílias. Pelo poder do sangue de Jesus, quebro todas as maldições sobre nós e nossas famílias. Pelo poder do sangue de Jesus, quebro todas as maldições.

0: maldições sobre nós e nossas famílias. Pelo poder do sangue de Jesus, quebro todas as maldições sobre nós e nossas famílias. Pelo poder do sangue de Jesus, quebro todas as maldições sobre nós e nossas famílias. Pelo poder do sangue de Jesus, quebro todas as maldições sobre nós e nossas famílias. Pelo poder do sangue de Jesus, quebro todas as maldições sobre nós e nossas famílias. Pelo poder do sangue de Jesus, quebro todas as maldições sobre nós e nossas famílias. Pelo poder do sangue de Jesus, quebro todas as maldições sobre nós e nossas famílias. Pelo poder do sangue de Jesus, quebro todas as maldições sobre nós e nossas famílias.
1: Terceiro mistério. Clamamos o sangue de Jesus sobre nossos relacionamentos afetivos com nossos pais, esposos, filhos, amigos e aqueles a quem amamos.
0: Pai nosso que estás no céu, santificado seja o vosso nome. Venha a nós o vosso reino. Seja feita a vossa vontade, assim na terra como no céu. O pão nosso de cada dia nos dai hoje. Perdoai as nossas ofensas, assim como nós perdoamos a quem nos tem ofendido. E não nos deixeis cair em tentação, mas livrai-nos do mal. Amém. Pelo poder do sangue de Jesus, quebro e dissolvo toda a desarmonia, desavença, falta de compreensão em nossas vidas, para que flua o amor. Pelo poder do sangue de Jesus, quebro e dissolvo toda a desarmonia, desavença, falta de compreensão em nossas vidas, para que flua o amor. Pelo poder do sangue de Jesus, quebro e dissolvo toda a desarmonia, desavença, falta de compreensão em nossas vidas, para que flua o amor. Pelo poder do sangue de Jesus, quebro e dissolvo toda a desarmonia, desavença, falta de compreensão em nossas vidas, para que flua o amor. Pelo poder do sangue de Jesus, quebro e dissolvo toda a desarmonia, desavença, falta de compreensão em nossas vidas, para que flua o amor. Pelo poder do sangue de Jesus, quebro e dissolvo toda a desarmonia, desavença, falta de compreensão em nossas vidas, para que flua o amor. Pelo poder do sangue de Jesus, quebro e dissolvo toda a desarmonia, desavença, falta de compreensão em nossas vidas, para que flua o amor. Pelo poder do sangue de Jesus, quebro e dissolvo toda a desarmonia, desavença, falta de compreensão em nossas vidas, para que flua o amor. Pelo poder do sangue de Jesus, quebro e dissolvo toda a desarmonia, desavença, falta de compreensão em nossas vidas, para que flua o amor. Pelo poder do sangue de Jesus, quebro e dissolvo toda a desarmonia, desavença, falta de compreensão em nossas vidas, para que flua o amor.
1: Quarto mistério. Clamamos o sangue de Jesus para quebrar toda dificuldade em nossos trabalhos e pastorais.
0: Pai nosso que estás no céu, santificado seja o vosso nome. Venha a nós o vosso reino. Seja feita a vossa vontade, assim na terra como no céu. O pão nosso de cada dia nos dai hoje. Perdoai as nossas ofensas, assim como nós perdoamos a quem nos tem ofendido. E não nos deixeis

0: em tentação, mas livrai-nos do mal. Amém.
1: Pelo poder do sangue de Jesus, quebramos toda dificuldade nos nossos trabalhos. Pelo poder do sangue de Jesus, quebramos toda dificuldade nos nossos trabalhos. Pelo poder do sangue de Jesus, quebramos toda dificuldade nos nossos trabalhos. Pelo poder do sangue de Jesus, quebramos toda dificuldade nos nossos trabalhos. Pelo poder do sangue de Jesus, quebramos toda dificuldade nos nossos trabalhos. Pelo poder do sangue de Jesus, quebramos toda dificuldade nos nossos trabalhos. Pelo poder do sangue de Jesus, quebramos toda dificuldade nos nossos trabalhos. Pelo poder do sangue de Jesus, quebramos toda dificuldade nos nossos trabalhos. Pelo poder do sangue de Jesus, quebramos toda dificuldade nos nossos trabalhos. Pelo poder do sangue de Jesus, quebramos toda dificuldade nos nossos trabalhos.
2: Quinto mistério. Clamamos o sangue de Jesus pela nossa saúde, de todos aqueles pelos quais somos responsáveis e que nos pedem orações.
3: Pai nosso que estás no céu, santificado seja o vosso nome. Venha a nós o vosso reino. Seja feita a vossa vontade, assim na terra como no céu. O pão nosso de cada dia nos dai hoje. Perdoai as nossas ofensas, assim como nós perdoamos a quem nos tem ofendido. E não nos deixeis cair em tentação, mas livrai-nos do mal. Amém.
1: Pelo poder do sangue de Jesus, seja restaurada a nossa saúde e a de todos aqueles pelos quais somos responsáveis e que nos pedem orações. Pelo poder do sangue de Jesus, seja restaurada a nossa saúde e a de todos aqueles pelos quais somos responsáveis e que nos pedem orações. Pelo poder do sangue de Jesus, seja restaurada a nossa saúde e a de todos aqueles pelos quais somos responsáveis e que nos pedem orações. Pelo poder do sangue de Jesus, seja restaurada a nossa saúde e a de todos aqueles pelos quais somos responsáveis e que nos pedem orações. Pelo poder do sangue de Jesus, seja restaurada a nossa saúde e a de todos aqueles pelos quais somos responsáveis e que nos pedem orações. Pelo poder do sangue de Jesus, seja restaurada a nossa saúde e a de todos aqueles pelos quais somos responsáveis e que nos pedem orações. Pelo poder do sangue de Jesus, seja restaurada a nossa saúde e a de todos aqueles pelos quais somos responsáveis e que nos pedem orações. Pelo poder do sangue de Jesus, seja restaurada a nossa saúde e a de todos aqueles pelos quais somos responsáveis e que nos pedem orações. Pelo poder do sangue de Jesus, seja restaurada a nossa saúde e a de todos aqueles pelos quais somos responsáveis e que nos pedem orações. Pelo poder do sangue de Jesus, seja restaurada a nossa saúde e a de todos aqueles pelos quais somos responsáveis e que nos pedem orações.
3: Salve Rainha, Mãe de Misericórdia, vida, doçura, esperança nossa, salve. A vós bradamos os degredados filhos de Eva, a vós suspiramos, gemendo e chorando neste vale de lágrimas. Eia, pois, advogada nossa, esses vossos

0: olhos misericordiosa nos volvei, e depois deste desterro mostrai-nos Jesus, bendito o fruto do vosso ventre. Ó clemente, ó piedosa, ó doce sempre Virgem Maria, rogai por nós, Santa Mãe de Deus, para que sejamos dignos das promessas de Cristo. Amém.
1: Receba agora, então, a minha bênção sacerdotal. Em nome do Senhor Jesus, pelo poder do sangue de Jesus, com a minha autoridade de sacerdote de Deus Altíssimo, abençoo meu irmão, minha irmã, a sua casa e a sua família, com a paz, a alegria do amor do Senhor Jesus e com uma nova experiência do amor de nosso Deus. Além disso, ordeno que de sua casa e de sua família se afastem todas as discórdias, desavenças, incompreensões, enfermidades malignas, em nome do Senhor Jesus. E assim, pelo sangue preciosíssimo do Senhor Jesus, desça sobre todos vocês a bênção de Deus Todo-Poderoso, Pai e Filho e Espírito Santo, e permaneça para sempre. Amém.
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3: Rádio Cidade de Vitória informa a hora certa.
4: 18:19.
5: Repita.
4: 18:19.
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Senhor deu uma ordem aos seus anjos para que em todos os teus caminhos te guardem. Este é o orante do dia, do salmo do dia de hoje. Então que nós possamos, nesse momento, com esta graça de que o Senhor, Ele vem em nosso auxílio, mandando que os seus anjos nos guardem. Hoje, nós, a Igreja Católica, ela celebra os Santos Anjos da Guarda. Então, eu convido você, assim, já nesse momento, que nós nos colocamos diante do Senhor Jesus, vai pedindo a presença do teu anjo da guarda. Quanto tempo faz que você não lembra mais, né, de rezar ao teu anjo da guarda? Quando nós éramos pequenos, aí, esse povo mais de uma idade já mais avançada, né? Quando a gente ia rezar, os pais da gente ensinavam a gente a fazer a oração do Santo Anjo, né? Santo Anjo, guardador, né? Meu zeloso guardador, se a ti me confio a piedade divina, sempre hoje me guarda, me rege, governe e ilumina. Então nós possamos, assim, nessa noite, com essa certeza, fazendo essa oração, você que sabe, vai orando, vai pedindo pelos anjos da guarda dos teus filhos, do teu neto, do teu esposo, né? Aí de toda a sua família, pedindo que o Senhor Jesus possa guardar, proteger a tua casa, a tua família, com os santos anjos e com a presença de Maria Santíssima. Ela que é essa aqui, né? Sempre o anjo veio ali dar o anúncio da concepção, né, do Senhor Jesus. E ela que é essa que comanda, né, ali os anjos, para que nós possamos, assim, nessa noite, bem viver este momento de oração. Vamos nos selar com o sinal da nossa fé, em nome do Pai, do Filho e do Espírito Santo. Amém. Você que nos ouve hoje pela primeira vez, esse é o programa Deus Vai Além. Ele vai ao ar de segunda a sexta-feira, nesse horário das 18 às 19 horas. Aqui nós levamos o melhor da música católica até o seu coração. Aqui nós oramos por você, pedimos as suas orações e também nós levamos a palavra de Deus. A palavra de Deus, ela é quem nos dá, nos orienta, nos ilumina a viver uma vida na presença do Senhor. É a palavra de Deus que nos inspira a viver a graça que Deus quer para cada um de nós. Você que nos dá carona no seu veículo, que o Senhor Jesus com os seus anjos, né, como já disse, acampe sobre o seu veículo, levando em segurança. Você que está completando mais um ano de vida, que Deus abençoe ricamente a sua vida, amado, e que essa data se repita por muitas e muitas outras vezes, né, na graça do Senhor Jesus. Você que todos os dias, né, pensou que eu ia esquecer, você que todos os dias está aí no pezinho do rádio esperando esse horário do programa Deus Vai Além, que a bênção do Senhor se derrame sobre a sua casa, sobre a sua família, sobre o seu trabalho, sobre tudo que você tem e é. Eu sou Isaura Santo e nós vamos ficar juntinhos até 19 horas. Vamos clamar, né, com essa música, clamando os santos anjos sobre a nossa casa.

Isso aí, estamos de volta, o programa Deus Vai Além. E nós possamos ter essa certeza de que os anjos de Deus estão aqui, porque o próprio Deus está aqui. Os anjos, eles falam em nome de Deus. Então que nós possamos assim, sempre pedir essa presença dos anjos de Deus sobre nós, sobre a nossa família, né? Você que tem filhos, familiares distante, vai pedindo agora que o anjo da guarda dele, o seu anjo da guarda, vai ao encontro do anjo da guarda dele, pedindo a proteção, né? A proteção de Deus através dos santos anjos. E nós temos aqui os nossos irmãos que nós chamamos carinhosamente de anjo do bem. E eles, que com a sua generosidade, todo mês, eles vão aí contribuindo com o seu, como eles dizem, né? É pouco, mas é de coração. Seu Manuel Machado e família, Maria Antônia Santos Silva e família, povoado Vila dos Navegantes, Pio 12, Domingos Batalha em Arraial, Badu e Miranda do Norte, José Machão em São Benedito dos Maciel, Antônio de Jesus, povoado Japão, Mano e Dona Tereza em São Félix, Uranira e Lucilene, povoado Vila Nova, Rosa Chave Pires, na Ilha do Maracapu, Francisca Brito, Evangelina no Puraqueú, Iracema Santo Maciel, Daila no povoado Arirana, Isabel no povoado Arirana, Zé de Loura no povoado Arirana, Sônia Vila Palmeira, Josefa Batalha em Arraial, Antônia Maria Alves em Arraial, Chapolin ao lado da rádio, Raimundo Félix Cardoso, Vila Reginaldo, Paulo e Maria Flor de Souza, Dominga no Conjunto do Hélio, Aninha Cabeleireira, Zé Moto e família em Boca do Campo, Desterro e família em Jussarauzinho, Lázaro e família em Jussarauzinho, Maria Antônia em Coque, Tereza de Jesus, Rua do Comércio, Silvana de Souza, de Gé e Divina em Coque, Raimundo dos Santos e família em Jussarauzinho, Autoelétrica Dias, José Raimundo Chaves, povoado Sumaúma, Maria Antônia Maciel Chaves, Valdirene Maciel Chaves, Vilma no povoado Arraial Arari, Cássio Meirelli, professora Luísa Souza, Geracina no povoado Arroz, Nazaré Chaves e família em Jussarauzinho, Maria das Rosa e família em Jussarauzinho, Maria Sebastiana e família em Jussarauzinho, Manuel de Jesus Santo, povoado Coque, Jaime Pires, Beatriz no Juncal 2, Bispo e Graça, professora Sandra, Zacaria e Marinetes, Santana no Marajá, Pastoral da Misericórdia, Cassiano Lisboa, Isadora Alves Marinho, Benedito Chaves e família em Jussarauzinho, Zé de Narciso em Arari, Lenide Ramos em Jussarauzinho, Beatriz Chaves, Basília Chaves e família em Coque, Maria José Brito e família em Jussarauzinho, Chagas Maria e família em Jussarauzinho,

0: Raimunda Nonata Moraes de Brito, em Vila Riachão, Maria de Cestina e família em Jussarauzinho, Diquinha e família em Livramento, Senhorinha e Ribamar em Buriti, Joaquim e Nicinho em Jussarauzinho, Paula Maria no João Diogo, Benedita de Jesus S. Ribeiro de Iquitaquipetuba, Maria da Conceição Rodrigues de Santa Rosa, Manuel da Silva de Santa Rosa, Érica e família de Santa Rosa, Jardelso da Cruz de Santa Rosa, Raimunda Silvana de Souza, Boca do Campo, Marli Maciel de São Lourenço, Dona Patrícia, Tereza Gomes em Laranjeira, Zezinho e família em Jussarauzinho, Ana Paula e Isabelle no Riachão, Antônio Brandão de Sumaúma do Japão, Fuseca em Lapela, Marina Maciel e família em Jiquiri, Arari, Gilde Mendes e família em Jussarauzinho, José Raimundo Pinto e família, Nardelso Pinto, Delmo no Braço Comprido, Antônia Luiz e família em Jussarauzinho, Valdeci no Arapari, Elisete no Tabocal, Antônio Nila no Japão, João Pereira Nunes no Japão, Maria Luísa Santo, povoado São Félix, Doninha e Nonato Pereira no povoado Japão, Genivaldo da Silva no povoado Japão, Moniz e Rafaela Gomes em Vitória do Mearim, Maria Raimunda dos Santos, Ayrton Nolasco, Marilene e Zeca em Vila Nova, Paulo Vinícius de Riachão. Esses são nossos irmãos que contribuem conosco. E se você deseja também se tornar um anjo do bem, nos procure. 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E eu já convido você a ir pegar a sua Bíblia, você que gosta de acompanhar a palavra de Deus, né, que tem a oportunidade de pegar a sua Bíblia. É bom porque você pegando a sua Bíblia, você pode acompanhar todo o capítulo, né, que a gente vai ler. Porque eu gosto sempre, como eu já disse, de acompanhar a liturgia diária. Nos dias de semana nós temos a primeira leitura, que hoje é tirada do livro do Êxodo. Aí nós temos o Salmo, que o Salmo é o Salmo 90 ou 91. E temos o Evangelho tirado do Evangelho de São Mateus, que é o capítulo 18 e é alternado, né? É 1 até o 5, então o 10. Eu acompanho a liturgia e hoje nós vamos de primeira leitura. Convido você a pegar a sua Bíblia, que é a primeira leitura hoje do livro do Êxodo, capítulo 23, verso 20-23.
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0: E assim diz a palavra do Senhor para nós. Êxodo, capítulo 23, verso 20-23. Assim diz o Senhor: vou enviar um anjo que vai à tua frente, que te guarde pelo caminho e te conduza ao lugar que te preparei. Respeitai-o e ouve a sua voz. Não lhe seja rebelde, porque não suportará as vossas transgressões. E nele está o meu nome. Se ouvires a sua voz e fizeres tudo o que eu disser, serei inimigo dos teus inimigos e adversário dos teus adversários. O meu anjo irá à tua frente e te conduzirá à terra dos amorreus, dos hititas, dos fariseus, dos cananeus, dos heveus e dos jebuseus. E eu os exterminarei. Palavra do Senhor, graças a Deus. Amados, esta é uma promessa de Deus para nós neste dia de hoje, nessa sexta-feira, dia 2 de outubro de 2026. É o próprio Deus dizendo que Ele vai enviar um anjo que vai à tua frente. Deus que envia um anjo para ir à tua frente. Não sei qual a situação na qual você está vivendo hoje, qual a decisão que você tem que tomar. Na verdade, falar em tomar decisão, né? Nós estamos num período decisivo. E convido assim, esse anjo de Deus, é o próprio Deus que envia esse anjo à nossa frente. E ele diz que te guarde, que te guarde pelo caminho e te conduza ao lugar que te preparei. Veja bem, Deus, ele envia o anjo para ir à nossa frente e ele, esse anjo vai conduzir ao lugar que ele preparou. O cuidado, o zelo de Deus para conosco, amados. Quando nós vamos ver hoje no Evangelho, o Senhor, ele ali com seus discípulos, eles perguntam para Jesus, no reino do céu, quem será o maior? E aí, Jesus pega uma criancinha e coloca ali, perto dele, e diz que aquele que quiser ser grande no reino dos céus, que seja como aquela criança. Porque a criança, amado, é esse que se deixa conduzir. A criança se deixa conduzir quando Deus, ele vai, envia esse anjo para ir à nossa frente, e ele diz que ele vai nos levar a um lugar que ele preparou para nós. É esse cuidado, é esse zelo que o próprio Jesus tem com aquela criança, coloca ali na sua frente para dizer, falar para nós da humildade, da obediência. Falar em obediência, amados, quando você quer conhecer alguém que está agindo ali, conduzido pelo encardido, você observa que aquela pessoa, ela é uma pessoa mansa, né? Ela tem uma voz tão mansa, tão suave, tão doce, mas ela não tem a obediência. Se você falar com ela qualquer propósito de obediência, aquela pessoa não obedece de forma alguma. Então você percebe que aquela pessoa, ele está agindo ali com a força do mal. Porque Jesus diz assim, quando ele pega aquela criança, ele diz para nós: seja obediente. Aí veja bem o versículo 21. Eu acho que na sua Bíblia aí você encontrou: respeitai-o e ouvi a sua voz, não seja rebelde. O próprio Deus dizendo para a gente obedecer o anjo. Quantas vezes nós estamos, amado, para tomar uma decisão, para ir num caminho, que a gente ouve aquela voz lá dentro de nós, assim, lá, né, e diz assim: não vai, não faz. E a gente mete o pé pelas mãos, e ali a gente cai, tropeça e cai. É o próprio Deus dizendo para nós respeitar o nosso anjo da guarda, ouvir a sua voz. Não lhe seja rebelde, porque não suportará as suas transgressões. Veja bem, se nós transgredir
2: ali a

suavidade, que o anjo ele vai falar na suavidade. Quando o anjo entra, amados, no quarto onde Maria se encontra, quando o anjo vai anunciar que ela seria mãe do Salvador,

Aí, nós vendo essa palavra hoje, não suportará as vossas transgressões, e nele está o meu nome. Se ouvires a sua voz e fizeres tudo o que eu disser, sereis inimigo dos teus inimigos e adversário dos teus adversários. Na obediência, amados, no nos fazer como o evangelho de hoje, que eu fiz questão de dizer hoje o evangelho também, para você ver o diálogo do Senhor Jesus com os discípulos, colocando uma criança ali diante de si, dizendo: quem de vós quiser ser, né? Olha como diz o evangelho naquela hora: os discípulos aproximaram-se de Jesus e perguntaram: quem é o maior no reino dos céus? Jesus chamou uma criancinha, uma criança, colocou no meio deles e disse: em verdade vos digo, se não vos converterdes e não vos tornares como criança, não entrareis no reino dos céus. Quem se fizer pequeno como esta criança, esse é o maior no reino dos céus. A obediência, amados, nos fazer pequenos. Pequeno como? Nos fazendo deixar guiar. Quando nós temos criancinha na nossa casa, né? Ali quando ele começa já querer sentar, né? A criancinha, antes dos 5 meses, 6 meses, ele só deita no colo. Hoje já as criancinhas ficam, né, ali em pezinho, tudo no ombro. Mas aí ele começa a querer sentar. Mas sempre temos que colocar algo para apoiar a criança para não cair. Quando ele começa a querer dar os primeiros passos, nós temos que segurando na mão, né? A gente vai segurando na mão da criança e sempre ficando à frente. Para quê? Para que ela tenha confiança. É por isso que o Senhor, dizendo, né, que ele coloca o anjo para ir à nossa frente, é que é para que Deus vai preparando o chão para que nós possamos colocar o pé, né? Aí nós vamos vendo como a criança se deixa ser conduzido por aquele que está segurando nas mãos. Assim que nós devemos ser, amados. Converter. O que é a conversão? Não é você pegar: hoje eu sou católico. Aí amanhã alguém pergunta para mim: quer aceitar Jesus? Amados, logicamente que eu vou dizer: eu aceito Jesus. Como que eu não aceito, se antes de eu aceitar Jesus ele me aceitou? Porque ele me criou no seio da minha mãe. E aí, quando Jesus diz: convertei-vos, amados, é fazer na nossa vida uma metanoia a cada dia. O que é a metanoia? Mudança de vida. Você vê quando ali acontece uma lagarta feia, né, que você vê, se arrepia todo de medo. Eu não tenho medo, mas eu tenho assim um pouco de medo, não sei se é medo, como é que quer dizer, de nojo, será? Tem umas lagartas feias, né? Mas quando a lagarta, se entra ali dentro daquele casulo, ela mesmo vai, ela mesmo fabrica o seu casulo e ela fica ali naquele casulo e ela se transforma depois numa linda borboleta. E olha bem, ela mesmo prepara o seu casulo e ela mesmo tem que romper o seu casulo. Para quê? Para fortalecer as suas asas. Se você chegar e cortar ali o casulo de uma borboleta, ela não vai ter força, porque ela não fortaleceu as suas asas. Então a conversão é isso, é esse fortalecimento da nossa vida espiritual, nas batalhas que nós vamos enfrentando, nos casulos que nós vamos ali tendo que romper na nossa vida, para poder viver nessa presença de Deus, nessa obediência, nessa conversão diária. O que eu preciso mudar hoje? O que eu estou fazendo de errado na presença de Deus que eu preciso mudar hoje? A mudança é hoje, é agora. Ah, mas

eu posso cair amanhã, depois. Caia aos pés de um sacerdote, de joelho, caia diante do altar do Senhor, ali na Igreja Católica, quando você entrar, que você vê lá na frente, aqui na nossa matriz, aqui, qualquer igreja que você entrar hoje aqui em Vitória, tem um sacrário, uma luzinha vermelha lá indicando ali que lá está o Senhor vivo e ressuscitado na Eucaristia. Caia de joelho diante do Senhor Jesus, dizendo para Ele: Senhor, eu pequei, eu errei, mas eu quero novamente voltar a viver na Tua presença. Confesse os seus pecados, amados, ao sacerdote. A Igreja Católica, ela tem essa graça, né, da confissão, é levar aos pés do Senhor Jesus através do sacerdote, persona Christi. Então você que caiu, você que errou, vai aos pés do Senhor Jesus através do sacerdote. Porque esse pedido de perdão que nós pedimos a Deus todos os dias é viável, mas a Igreja Católica tem esse sacramento quando

E aqueles que vocês reterem os pecados, lhes serão retidos, amados. Eita promessa maravilhosa. Uriyalabassuri, alakandaralalabassuri. Querido Deus, amado Pai, neste momento com essa palavra, Senhor, na certeza que o Senhor zela e cuida de cada um de nós, enviando anjos para nos proteger, para que nós não possamos cair. O Senhor diz para nós hoje nessa palavra, amado, está aí na sua Bíblia, no Êxodo 23, versículo 20 e 23, né? É o Senhor quem envia esse anjo para nos proteger, para ir à nossa frente. E ele diz assim: sou inimigo daqueles que serão os teus inimigos e adversários dos teus adversários, o Senhor que luta e batalha por cada um de nós. Louvado seja nosso Senhor Jesus Cristo, para sempre seja louvado.

programa Deus Vai Além, pedindo a proteção, né, de São Miguel Arcanjo, São Gabriel, São Rafael, que ele batalhe junto de nós, eles, né, na verdade. É, dia 29 de setembro, a igreja celebra os santos anjos, né? São Miguel, São Gabriel, São Rafael, os arcanjos, na verdade. Então, que nós possamos também ter essa certeza em nosso coração. Na verdade, está aqui na Bíblia, né? Na palavra de Deus. É o próprio Deus que envia esse anjo para estar conosco, para nos guiar. Nós temos também na palavra, né, o anjo que vai com Tobites, o filho de Tobias, né, que vai até uma cidade buscar um dinheiro que um parente devia, e lá ele encontra a sua esposa, aquela esposa que tinha ali um espírito que matava todos os seus maridos, e Deus tinha preparado aquele casal para viverem juntos, para casar. E aí Deus envia esse anjo para acompanhar ele até a sua amada. Ele vai e recebe o dinheiro e casa com a sua amada. Então nós vemos assim relatos na palavra de Deus de anjos, né? Sempre ali, protegendo, guardando o povo, os filhos de Deus. Se você não tem nem assim uma intimidade com o teu anjo da guarda, talvez você tenha deixado mesmo de ter essa intimidade com o seu anjo da guarda. A partir de hoje, comece novamente, ensine para os seus filhos, ensine para os seus netos, nessa oração do Santo Anjo da Guarda, à noite. Antigamente, quando nós éramos pequenos, nossa mãe ensinava essas três orações para nós, né? Era o Pai Nosso, Ave Maria e a oração dos Santos Anjos da Guarda, que nós fazíamos e íamos dormir. Então, são orações que nós temos que, desde criança, já colocar os nossos filhos para aprender. Então, amados, nós chegamos ao final do programa, né, dessa semana, mas quero dizer para vocês que nossa igreja está em festa. Nós temos festa na comunidade São Francisco e hoje também começa na Aparecida. Nossa Senhora Aparecida do Bairro Novo, né, você que mora aí nas proximidades da igreja Nossa Senhora Aparecida, começa hoje o festejo. Participe, né, da sua comunidade, você que mora aí perto, participe da sua comunidade, mas você também que mora em outro bairro, em outra localidade, quer vir participar. Nossa Senhora Aparecida começa hoje o festejo. São Francisco, né, também hoje ainda tem Santa Missa, e amanhã, depois de amanhã também, né, encerramento de São Francisco. É Aparecida para poder acompanhar São Francisco. Então é festa. Somos uma igreja que caminha em unidade, em amor e em compreensão uns com os outros. Então que desça e permaneça sobre nós, sobre a nossa casa, sobre a nossa família, a bênção do Deus Todo-Poderoso, Pai, Filho e Espírito Santo. Uma ótima noite, um bom final de semana, na paz do Senhor Jesus. 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